0: Nesta terça-feira, mais de 50 mil atendimentos foram realizados em todo o Brasil, consolidando o projeto como uma das principais ferramentas de apoio à saúde mental desses profissionais. O coordenador clínico do Escuta SUSP, Michael Leone, explica que a iniciativa oferece avaliação e aconselhamento psicológico, psicoterapia e acompanhamento psiquiátrico.
1: A pessoa que chega nesse serviço, ela passou por uma triagem, ela foi encaminhada, ela foi instruída sobre como funciona esse serviço, e junto com esse serviço a gente tem dois outros serviços de apoio, que são a psiquiatria e o serviço de gerenciamento de terapia medicamentosa. Então todo esse arcabouço que foi construído, ele funciona de uma maneira muito complementar e ajuda a gente a compreender o paciente como um todo.
0: Foi lançado nesta terça-feira o painel Qualidade de Vida no Trabalho. A primeira publicação de dados sobre o tema reúne, entre outras informações, dados sobre o efetivo, as condições de trabalho das mulheres na segurança pública e os serviços de saúde mental e prevenção ao suicídio. Para o secretário nacional de Segurança Pública, Chico Lucas, falar sobre saúde mental entre esses profissionais é também fortalecer os serviços de proteção ao cidadão.
2: Então, a Escuta SUSP, esse projeto é fundamental porque primeira vez que a gente capacita também o Ministério Público para que eles tenham conhecimento de como é a rotina de verdade do policial e que a gente possa juntos combater tanto o autoextermínio, o suicídio, que é tão grave entre as fileiras das polícias, mas também a violência policial.
0: Os profissionais do Sistema Único de Segurança Pública de todo o país podem se cadastrar e iniciar o atendimento especializado diretamente pelo portal oficial do Escuta SUSP no endereço gov.br/escutaSUSP. Para o público geral ou profissionais de outros setores que estejam passando por momentos de sofrimento psíquico, o Centro de Valorização da Vida, o CVV, segue prestando atendimento gratuito e apoio emocional 24 horas por dia através do telefone 188. Reportagem Gabriela Noronha.
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4: Olá, meu nome é Ana Clara de Oliveira e a minha dúvida é melhor estudar sozinho ou em grupo?
5: A professora de português, Laíssa Rodrigues, vai responder.
6: As duas possibilidades são interessantes, tanto sozinho quanto em grupo. Sozinho porque às vezes você está em casa, né, tem uma maior concentração, só que essa troca de experiência, de conteúdo, de interpretação também é excelente, né, ali para você fazer com os colegas, até mesmo em intervalo de escola.
7: Meu nome é Rodrigo Nunes e eu queria saber como eu faço para revisar os conteúdos.
5: Quem dá a dica é a professora Laíssa Rodrigues.
6: Cada pessoa, ela vai ter uma forma de revisar, né, e fixar aquele conteúdo diferente. Só que eu acredito que somos muito visuais. Então você pode fazer mapa mental, você pode colocar cartões espalhados pela casa, pelo quarto, que aí ajuda mais a fixar o conteúdo e ficar preparado na hora da prova.
5: É isso aí, se prepare e acompanhe as nossas dicas toda terça-feira aqui na Voz do Brasil e também na radiogov.ebc.com.br.
8: Pois é, e uma das provas que fazem o estudante quebrar a cabeça é a redação.
9: E não é por acaso, ela vale 1.000 pontos e pode fazer muita diferença na nota final, ajudando o candidato a conquistar uma vaga na universidade.
8: E para ajudar quem está se preparando, já está disponível a cartilha do participante, com orientações, critérios de correção e exemplos de textos.
10: O material reúne orientações sobre as 5 competências avaliadas e exemplos de redações do Enem 2025, o Exame Nacional do Ensino Médio, acompanhados de comentários que ajudam a entender os critérios de correção. O texto deve ser dissertativo, argumentativo, ter até 30 linhas e ser elaborado a partir do tema proposto, dos textos motivadores e dos conhecimentos do participante. Cada redação é corrigida por 2 avaliadores, que atribuem até 200 pontos em cada uma das 5 competências. Para a estudante de Brasília, Beatriz Cossio, de 17 anos, a redação é uma das partes mais difíceis da prova.
11: Você tem que estudar muito, tem que se dedicar muito e principalmente procurar artigos, né, procurar repertórios, colocar suas ideias no papel.
10: Para ela, o caminho é praticar.
11: a questão de prática, de você procurar, ler e você já ter na sua mente de uma forma que você consiga lembrar na hora da prova.
10: Assim como Beatriz, muitos estudantes têm dificuldade para colocar no papel o que pensam na hora do exame. O professor de redação, José Aguilera, orienta sobre como aproveitar os textos de apoio e os critérios de avaliação.
12: Faça a leitura tranquila, cuidadosa, atenta dos textos de apoio. Lembre-se, o critério básico, as 5 competências do Enem, é aquilo que vai te orientar para uma escrita formal, argumentativa, coesão, coerência e, finalmente, a proposta de intervenção baseada nos direitos humanos. Seguindo isso, tua nota vai ser excelente.
10: A cartilha também alerta para situações que podem levar a nota zero, como fuga ao tema, texto com até 7 linhas e desrespeito à estrutura dissertativo-argumentativa. O material ainda tem versões específicas para participantes com dislexia, transtorno do espectro autista e para surdos ou pessoas com deficiência auditiva. E além das orientações para os participantes, o Enem envolve uma grande estrutura de preparação e aplicação, destaca Ricardo Cardoso, presidente substituto do INEP, o Instituto Nacional de Estudos e Pesquisas Educacionais Anísio Teixeira, responsável pelo Enem.
13: A gente está falando de 5 milhões de inscritos participantes no exame, que vão estar realizando a prova em mais de 14 mil locais de aplicação, em mais de 1.900 municípios.
10: As provas do Enem 2026 serão aplicadas nos dias 8 e 15 de novembro. A redação será no primeiro dia de exame. A cartilha está disponível gratuitamente no portal do INEP, no endereço gov.br/INEP. Reportagem Pablo Mundim.
9: Samile Leão, de 21 anos, estudante de escola pública de Virginópolis, em Minas Gerais, foi aluna nota 1000 na redação e hoje cursa medicina na Federal do Estado.
8: E sabe como ela conseguiu? Estudando, fazendo simulados, inclusive durante feriados e encontros de família. Como ela conta?
14: Todo mundo via o tanto que eu estudava. Às vezes eu vinha para cá num feriado, tinha festa de família, eu ia um pouquinho e já voltava para casa para fazer um simulado. Todo mundo via o tanto que eu realmente abdicava de muita coisa para poder estudar.
15: O que eu gostaria que as pessoas lembrassem quando elas conhecessem a minha história é de que é possível realizar nossos sonhos com dedicação e paciência, com muito amor também, se rodear por pessoas que te fazem bem e que podem tornar o processo mais leve.
9: E o Ministério da Educação lançou um guia com informações e conteúdos para ajudar os estudantes nesta reta final para a prova do Enem.
8: O espaço reúne em um só lugar vídeos, tutoriais, dúvidas frequentes, além de informações oficiais para ajudar os participantes na preparação para as provas.
9: A seção Alunos Nota 1000 traz histórias de estudantes que alcançaram a nota máxima na redação e na seção Enezeiros, os estudantes podem compartilhar rotinas de estudos.
8: O guia também conta com materiais pedagógicos produzidos pelo Ministério e disponibiliza o acesso a aplicativos gratuitos, como o MEC Enem, Idiomas e Livros.
9: Saiba mais em gov.br/MEC.
8: Empresas brasileiras afetadas pelas tarifas impostas pelos Estados Unidos ou por conflitos internacionais já podem solicitar financiamento ao BNDES, o Banco Nacional de Desenvolvimento Econômico e Social.
9: Os recursos podem ser utilizados, por exemplo, em capital de giro, compra de máquinas e equipamentos e investimentos para adaptação da atividade produtiva.
16: As empresas interessadas em obter financiamento na nova fase do Plano Brasil Soberano já podem dar entrada nos pedidos de crédito. A nova etapa do plano está atendendo empresas brasileiras que atuam em setores estratégicos para a balança comercial, além das empresas afetadas por tarifas comerciais impostas pelos Estados Unidos, por conflitos internacionais e pelo avanço de medidas protecionistas no comércio mundial. Como explica José Luiz Gordon, diretor de Desenvolvimento Produtivo, Inovação e Comércio Exterior do BNDES, o Banco Nacional de Desenvolvimento Econômico e Social.
17: São mais de 22 bilhões de reais para apoiar investimentos, para apoiar capital de giro, para quem quer exportar, aqueles empresários que estão sendo afetados pelo tarifaço, estão sendo afetados pela Guerra do Golfo, em setores estratégicos.
16: As empresas interessadas em obter crédito crédito, podem protocolar os pedidos de financiamento diretamente no BNDES ou nas instituições financeiras credenciadas. Reportagem André de Barros Lima.
8: Alface, cebola, batata e mamão ficaram mais baratos nas centrais de abastecimento do país.
9: É o que mostrou o levantamento mensal da Conab, referente a agosto.
8: E a comercialização de frutas aumentou, inclusive para o mercado externo.
18: Os preços da batata recuaram em torno de 11% em agosto nas centrais de abastecimento monitoradas pela Conab. Entre as hortaliças, as cotações da cebola e da alface também registraram queda na maior parte das capitais do país. Já os valores de comercialização da cenoura mantiveram-se estáveis em agosto. Os dados são do nono boletim hortigranjeiro divulgados pela Conab nesta terça-feira. A pesquisa também mostrou que a comercialização de frutas nas CEASAs cresceu 4,5% no último mês. O mamão ficou mais barato em 70% dos locais monitorados, com queda de quase 11% em média. Melancia e laranja também registraram um leve declínio em agosto. Já a banana, por outro lado, foi a fruta com maior incremento na média mensal. De acordo com dados do Ministério do Desenvolvimento, Indústria, Comércio e Serviços, as exportações de frutas e hortaliças nos primeiros 8 meses do ano alcançaram 789 mil toneladas, com faturamento superior a US$ 1 bilhão. Natália Koslick, para a Voz do Brasil.
9: Reforço no estoque de grãos. Na última semana foram realizados 2 leilões pela Conab que vão garantir quase 200 mil toneladas de milho nos estoques públicos.
8: O objetivo é a prevenção a possíveis impactos do fenômeno climático El Niño, que pode comprometer o abastecimento e a oferta de grãos no país.
19: São mais de 190 mil toneladas de milho para abastecer estoques do programa de venda em balcão. A aquisição do cereal pela Conab é destinada para a formação de estoques como medida de prevenção a possíveis impactos do fenômeno El Niño. Segundo a ministra do Desenvolvimento Agrário, Fernanda Machiavelli, o reforço nos estoques públicos auxilia produtores rurais e criadores de animais.
20: Por um lado, garantindo a compra desses produtos pela agricultura, pelo agro brasileiro e pela agricultura familiar, e ao mesmo tempo garantindo a oferta de insumos para quem cria animais no Nordeste e alimento para as populações que possam vir a ser afetadas por esse evento climático que afeta já o mundo todo.
19: A agricultura familiar vai fornecer a maior parte do milho adquirido pela Conab, 121 mil toneladas. As outras 70 mil toneladas do cereal foram compradas em ampla concorrência, incluindo produtores rurais, cooperativas e comerciantes. Silvio Porto, diretor-presidente da Companhia Nacional de Abastecimento, destacou o acompanhamento dos preços e do fornecimento de alimentos nas capitais do país.
21: Hoje nós temos informação de todo o Brasil, nós ampliamos sobretudo as capitais da região amazônica e as do Nordeste que faltavam. Então, esse é um instrumento de acompanhamento, de monitoramento que permite a gente ter uma série histórica que de fato a gente sabe como está o custo de vida, como está os preços dos alimentos em todas as capitais brasileiras de norte a sul do Brasil.
19: A companhia também conta com um estoque de 300 mil toneladas de arroz para este ano. Para participar do programa Venda de Balcão e comprar dos estoques da Conab, o produtor deve se cadastrar no SICAM, o Sistema de Cadastro de Produtores Rurais. Os pedidos, pagamentos e agendamento de retirada são feitos de forma online pelo Balcão Digital da Conab. Reportagem Luciana Colares de Holanda.
9: Com previsões de mais tempestades no centro-sul do Brasil, a Defesa Civil reforça as orientações sobre os cuidados para quem vive em área de risco.
8: Os alertas são emitidos via celular, por canais como SMS e WhatsApp.
1: Os três estados da região sul do país estão com alertas de perigo de tempestade e de ventos fortes. Na tentativa de prevenir riscos à população, a Defesa Civil emite avisos, tendo como base boletins meteorológicos. Tiago Molina, coordenador-geral de monitoramento e alerta da Defesa Civil, explica que o cidadão deve ficar atento ao celular, principalmente se mora perto de áreas de risco.
2: A Defesa Civil Nacional trabalha em articulação com as defesas civis estaduais e municipais para a emissão de alertas à população, alertas que chegam via mensagens WhatsApp, mensagens por SMS e também chegam por meio do Defesa Civil Alerta, que se utiliza da tecnologia de cell broadcast para fazer uma informação chegar até os celulares das pessoas.
1: Entre os riscos relacionados a eventos climáticos extremos estão deslizamentos de terra e inundações. A recomendação para quem mora próximo a áreas de risco é conhecer com antecedência possíveis rotas de fuga. Além das informações sobre o risco, alertas da Defesa Civil trazem dicas de autoproteção. O meteorologista do IMET, Roberto Baltazar, afirma que com o deslocamento da frente fria, estados do Sudeste e Centro-Oeste também entram em alerta.
22: Essa frente fria trouxe condições de tempestade para os estados do Rio Grande do Sul e Santa Catarina. Porém, o foco principal a partir do dia 22, hoje, terça-feira, é para a região do estado do Paraná, também trazendo condições de tempestade para o estado do Centro-Sul de São Paulo, oeste do Rio de Janeiro, estado do Mato Grosso do Sul e também as porções mais ao sul do Mato Grosso e do estado de Goiás.
1: Para receber alertas da Defesa Civil Nacional, é preciso se cadastrar pelo WhatsApp no número 61-2034-4611. As mensagens também podem chegar por SMS. Já para receber os alertas de nível severo ou extremo, não é preciso fazer cadastro. Basta estar em local com cobertura de celular. Neste caso, os avisos aparecem na tela do celular, acompanhado de uma sirene. Reportagem Luana Karen.
9: O ponteiro vira hoje às 9h05 da noite e dá início à chegada da primavera.
8: E com ela, a 20ª Primavera dos Museus, que abre espaço para todo mundo conhecer mais sobre cultura, história, ciência.
9: Museus de todo o país têm programação especial nesta semana.
8: A iniciativa reúne mais de 920 instituições e cerca de 2.700 atividades até domingo, dia 27.
9: Com o tema Museus para Todas as Pessoas, a programação busca ampliar o acesso a esses espaços com ações voltadas à inclusão, à acessibilidade e à participação dos diferentes públicos.
23: Museu também é lugar de descoberta, de encontro e de pertencimento. E esses espaços ganham uma programação especial em todo o país. É a 20ª Primavera dos Museus, promovida pelo IBRAM, o Instituto Brasileiro de Museus. Até domingo, dia 27, mais de 920 instituições participam da iniciativa. A programação busca aproximar ainda mais os museus das pessoas, como explica Fernanda Santana Rabelo de Castro, presidente do IBRAM.
24: São visitas, exposições, exibições cinematográficas que trazem a temática, mas que também trazem acessibilidade, também trazem inclusão. São atividades que constroem narrativas junto com os públicos, junto com os territórios.
23: Ao todo, são 2.700 atividades, entre exposições, oficinas, palestras, visitas mediadas e ações educativas em todo o país. O tema deste ano é Museus para Todas as Pessoas, uma oportunidade para quem já frequenta esses espaços e também para quem ainda não teve essa experiência. É o caso de Benjamin Carvalho de Souza, de 8 anos, que visitou um museu pela primeira vez. Entre tantas descobertas, uma chamou especialmente a atenção do menino, o aparelho conhecido como curvas de sino.
25: Aquele negócio que a gente bate nas bolas de vermelho versus azul, que a gente tem que bater pra gente ganhar ponto. Ele ensina coisas diferentes da sala de aula.
23: No SESI Lab, em Brasília, a experiência com estudantes mostra como a educação pode transformar a visita ao museu em uma oportunidade de descoberta. Mais do que observar objetos e exposições, a proposta é estimular a curiosidade, a participação e o aprendizado, explica Cláudia Ramalho, superintendente de cultura do SESI.
0: E aqui é um espaço que os professores também, além do trazer os seus alunos para se divertirem, é um espaço também de aprendizagem na prática daquilo que eles aprenderam, né, na teoria dentro de sala de aula.
23: A Primavera dos Museus também chama atenção para as barreiras que ainda afastam parte da população desses espaços. Acessibilidade, diversidade, representatividade e direito à memória fazem parte da discussão deste ano. E participar é simples. A programação está disponível na plataforma Visite Museus, no endereço visite.museus.gov.br. É possível pesquisar atividades por estado, cidade, data e instituição. É só escolher a experiência e descobrir um museu que pode estar mais perto do público do que se imagina. Com locução de Thaís de Araújo, reportagem Pablo Mundim.
8: E essas foram as notícias do governo federal.
9: Uma realização da Secretaria de Comunicação Social da Presidência da República.
8: Com produção da empresa Brasil de Comunicação.
9: Fique agora com as notícias do Poder Judiciário e do Congresso Nacional. Boa noite.
8: Boa noite, até amanhã.
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5: Presidente do STF, Edson Fachin, diz que Poder Judiciário trabalha para dar mais segurança à negociação de precatórios.
6: Flávio Dino discute com autoridades a responsabilidade na aplicação de emendas parlamentares.
5: STJ vai promover audiência pública sobre advertência de glúten em embalagens de alimentos.
6: Boa noite, eu sou Leandro Bezerra.
5: E eu sou Walter Lima.
6: O Supremo Tribunal Federal realizou hoje audiência pública para discutir aspectos relacionados ao controle, à transparência e à responsabilidade na destinação de recursos públicos por meio de emendas parlamentares impositivas.
5: O debate ocorreu sob relatoria do ministro Flávio Dino e reuniu representantes de diferentes instituições, órgãos de controle, especialistas e entidades da sociedade civil.
6: O Poder Judiciário tem trabalhado para dar mais segurança e transparência à negociação de precatórios do país.
5: Agora, em setembro, o Conselho Nacional de Justiça realizou uma audiência pública sobre o tema. Em agosto, o Supremo Tribunal Federal assinou uma portaria conjunta com o Banco Central para reforçar os mecanismos de proteção na transferência de precatórios. Marcela Luiza.
7: Precatório é o dinheiro que uma pessoa ou empresa tem direito a receber do poder público depois de ganhar uma ação judicial definitiva. Agora, em setembro, o Conselho Nacional de Justiça realizou uma audiência pública com representantes de diferentes setores com o objetivo de receber sugestões para melhorar a tecnologia e a forma de controle da transferência dos créditos dos precatórios. A audiência é fruto das atividades do grupo de trabalho criado pela portaria conjunta assinada pelo Supremo Tribunal Federal e pelo Banco Central do Brasil, o Bacen, em agosto deste ano. Na ocasião da assinatura do acordo, o presidente do STF e do CNJ, ministro Edson Fachin, destacou que o objetivo é garantir mais transparência e segurança jurídica.
26: O objetivo dessa nova regulação, obviamente, não é impedir a circulação de créditos, mas sim de garantir que ocorra com transparência, segurança jurídica, rastreabilidade e proteção aos credores, especialmente aos credores em situação de vulnerabilidade.
6: O Superior Tribunal de Justiça vai realizar audiência pública para discutir se a informação contém glúten é suficiente nas embalagens de alimentos industrializados ou se deve incluir a advertência: o glúten é prejudicial à saúde dos doentes celíacos.
5: O evento será nesta quarta-feira, 23 de setembro, a partir das 2 horas da tarde. Fátima Uchoa.
10: Os debates vão incluir especialistas e representantes de entidades interessadas na causa celíaca e serão transmitidos ao vivo pelo canal do STJ no YouTube para qualquer pessoa acompanhar. A audiência pública foi convocada pelo relator do tema repetitivo 1343, ministro Ricardo Vilas Boas Cueva, para reunir informações que auxiliem na formação do precedente qualificado. As exposições abordarão aspectos médicos e científicos relacionados à doença celíaca, além de possíveis impactos regulatórios e econômicos da eventual exigência de advertência complementar nas embalagens de alimentos industrializados.
6: Começou nesta terça-feira no Tribunal Superior do Trabalho, em Brasília, um seminário sobre acessibilidade, inclusão e combate ao capacitismo.
5: O encontro reúne magistrados, servidores e especialistas e termina nesta quarta-feira. Simone Moura.
11: Durante o evento, foi entregue o Prêmio Justiça do Trabalho Acessível. Foram premiados 5 projetos nas áreas de atitude, gestão da acessibilidade, comunicação, tecnologia e serviços. Ao longo do dia, os debates trataram da política de acessibilidade e inclusão da Justiça do Trabalho e das barreiras enfrentadas pelas pessoas com deficiência. À tarde, a programação abordou a acessibilidade digital e documental e o papel das pessoas com deficiência na luta por direitos e inclusão. O seminário continua nesta quarta-feira com oficinas e novos debates sobre o assunto.
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6: A você uma boa noite.
5: Boa noite e até amanhã.
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13: Eu sou Humberto Pinheiro e estes são os destaques de hoje do Jornal do Senado, que começa agora. Projeto que cria a Semana do Pequeno Investidor está pronto para ser votado em comissão do Senado. Visita ao Congresso aproxima jovens do debate sobre aprendizagem profissional. Veículos de comunicação do Senado e da Câmara preparam cobertura especial das eleições. Boa noite. Está pronto para votação na Comissão de Educação e Cultura o projeto que cria a Semana Nacional do Pequeno Investidor. A proposta dedica a segunda semana de outubro à promoção de ações de educação financeira. Repórter Patrícia Oliveira.
14: O projeto que cria a Semana Nacional do Pequeno Investidor busca levar conhecimento básico sobre investimentos à população. Mostrar que qualquer pessoa pode começar a investir com segurança, alertar contra fraudes e a complexidade do mercado de capitais e estimular o hábito de poupar e investir desde cedo. A proposta da senadora Jussara Lima, do PSD do Piauí, dedica a segunda semana de outubro para as ações educativas e foi debatida com especialistas em audiência pública no Senado. Para a economista Débora Maganha, o investidor nem sempre entende o que compra, com o risco de perdas pela ilusão de ganhos rápidos.
15: O brasileiro nunca foi ensinado a exigir duas coisas antes de colocar o dinheiro dele. A primeira é entender de onde vem o retorno e qual é o risco daquela operação. A segunda é compreender o que sustenta o investimento se tudo der errado.
14: O projeto recebeu relatório favorável dos senadores Alci Lucas, do PL do Distrito Federal, que defende a educação financeira nas escolas.
17: Quando eu era criança, a gente tinha aqueles cofrinhos para guardar as moedas, guardar na poupança. Então, isso tem que estar na educação. Desde criança, você tem que ensinar a poupar.
14: A proposta está pronta para votação na Comissão de Educação e Cultura.
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13: No dia 4 de outubro, os veículos de comunicação do Senado e da Câmara vão trabalhar de forma integrada na cobertura das eleições. Na Rádio Senado, a programação terá uma atenção especial à fase de apuração com uma transmissão independente. O sinal também poderá ser retransmitido pelas rádios parceiras em todo o país. A reportagem é de Yasmin Rodrigues.
27: A cobertura especial vai acompanhar o eleitor durante todo o domingo, desde o início da votação
1: apuração até a divulgação dos resultados. Rádio Senado, Rádio Câmara, TV Senado e TV Câmara, além das agências de notícias das duas casas, vão trabalhar de forma integrada com entradas ao vivo dos tribunais eleitorais e a participação de especialistas e consultores para explicar o processo eleitoral e analisar o cenário político. A cobertura também terá participação de jornalistas da rede legislativa de rádio e televisão, com repórteres das assembleias legislativas e das câmaras municipais de todo o país. A coordenadora geral da Rádio Senado, Leila Herédia, explica como foi preparada essa cobertura integrada e o que o ouvinte poderá acompanhar ao longo do domingo.
2: A nossa ideia é mostrar para o eleitor, para o ouvinte, para o telespectador, tudo o que acontece durante o dia em todas as etapas da eleição. A gente vai ter entrada ao vivo de todas as regiões do Brasil, com notícias atualizadas, informações de serviços, acontecimentos, as notícias mais quentes.
1: A partir das 5 da tarde, a Rádio Senado deixa o pau de transmissão e passa a fazer uma cobertura ao vivo de forma independente, justamente quando começa a apuração dos votos. O sinal estará liberado para ser retransmitido por qualquer emissora do país.
13: Os eleitores que pretendem usar o e-título para se identificar no dia da votação devem ficar atentos ao prazo para o primeiro acesso ao aplicativo. A Justiça Eleitoral orienta que o procedimento seja feito até 3 de outubro, sábado anterior ao pleito. A reportagem é de Luísa Mello.
16: Os eleitores que pretendem usar o e-título para se identificar no momento da votação devem registrar o primeiro acesso no aplicativo até 3 de outubro, sábado anterior ao pleito. A ação da Justiça Eleitoral tem como objetivo evitar a sobrecarga do aplicativo no dia da eleição, quando o download e o primeiro acesso serão interrompidos. O ministro Cássio Nunes Marques, presidente do Tribunal Superior Eleitoral, informa que notificações já foram enviadas aos eleitores por meio do e-título para promover as atualizações.
18: A Justiça Eleitoral iniciou o envio de notificações oficiais pelo aplicativo e-título. A iniciativa busca facilitar o acesso a informações importantes para o exercício do voto, como a consulta antecipada ao local e a sessão de votação. Reforçamos, portanto, a recomendação para que eleitoras e eleitores mantenham o aplicativo atualizado, façam o primeiro acesso e confiram seus dados com antecedência.
16: Para usar a versão digital do título de eleitor com fotografia disponibilizada pelo aplicativo, é preciso apresentar o e-título diretamente na tela do celular ou no tablet ao mesário no dia da votação. Não serão aceitas capturas de tela nem documentos sem foto. O aplicativo também disponibiliza a consulta do local de votação e outras informações importantes durante o período eleitoral.
13: Nas eleições deste ano, estão aptos a votar quase 2 milhões de eleitoras e eleitores com algum tipo de deficiência, o maior número já registrado pela Justiça Eleitoral. Para garantir a autonomia desse público, são adotadas medidas de acessibilidade, como a preferência na fila no dia da votação, o direito de ingressar na sessão eleitoral com cão-guia e o auxílio de uma pessoa de confiança que pode acompanhar o eleitor na cabine de votação. No entanto, o acompanhante não poderá estar a serviço da Justiça Eleitoral, de partido político, federação ou coligação. Na urna eletrônica é disponibilizado um sistema de áudio que orienta cada passo da votação para os eleitores com deficiência visual e a Justiça Eleitoral fornece fone de ouvido descartável. A urna tem ainda teclado em braille e intérprete de Libras exibido no canto inferior da tela. Para o senador Flávio Arnes, do PSB do Paraná, a acessibilidade durante todo o processo de votação é um direito. Na avaliação dele, é preciso garantir condições adequadas para que as pessoas com deficiência não encontrem dificuldades para votar.
19: Direito, voto, acessibilidade, não ter problemas no local, participar do processo, é um direito fundamental de todos, todas, na construção da democracia e também da pessoa com deficiência.
13: 45 jovens do programa Aprendiz do Futuro de Luziânia, em Goiás, visitaram o Congresso Nacional e conheceram de perto o trabalho de deputados e senadores. A visita aconteceu ao mesmo tempo em que o Senado analisa o Estatuto do Aprendiz, proposta que reorganiza as regras da aprendizagem profissional no país. Repórter Henrique Nascimento.
0: Conhecer onde as leis são discutidas fez parte da formação de 45 jovens do programa Aprendiz do Futuro de Luziânia, em Goiás. Eles visitaram o Congresso Nacional e acompanharam de perto espaços que até então muitos conheciam apenas pela televisão ou pela internet. Para o instrutor Gabriel Fonseca, a experiência aproxima os jovens da cidadania e das decisões que fazem parte da vida deles.
9: A visita ao Congresso Nacional, ela possibilitou que os jovens compreendessem na prática que esses espaços fazem parte da vida deles e da construção da nossa sociedade.
0: No Senado, a aprendizagem profissional também está em debate. A Comissão de Assuntos Sociais aprovou o Estatuto do Aprendiz, que reorganiza as regras para contratação e formação de adolescentes e jovens de até 24 anos. O texto mantém cotas entre 5 e 15% e dá prioridade a jovens em situação de vulnerabilidade. O senador astronauta Marcos Pontes, do PL de São Paulo, defendeu mais oportunidades para que os jovens desenvolvam habilidades ligadas às novas tecnologias.
20: E eles agora, em tempo de tecnologia, inteligência artificial, eles têm a capacidade de fazer muito mais que muito adulto aí, né? Tentando aprender inteligência artificial, você dá um negócio desse na mão de um jovem aí, ele destrincha esse negócio rapidamente.
0: O projeto ainda vai ser votado pelo plenário do Senado.
13: Com trabalhos técnicos de Eliseu Caires, o Jornal do Senado fica por aqui. Acompanhe agora as notícias da Câmara dos Deputados. Boa noite e até amanhã.
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22: Proposta prioriza métodos de ensino específicos para pessoas com autismo.
23: Mercosul aprova acordo de cooperação educacional entre países do bloco.
24: Projeto de lei obriga a instalação de brinquedotecas em delegacias da mulher.
25: Boa noite. Avança na Câmara a proposta que torna obrigatória a instalação de brinquedotecas em delegacias da mulher e em fóruns. O repórter José Carlos Oliveira tem os detalhes.
28: As comissões de defesa dos direitos da mulher e da previdência social, infância e adolescência aprovaram um projeto de lei que torna obrigatória a instalação de brinquedotecas em delegacias da mulher e em fóruns do país. A proposta do deputado Marques Beltrão, do União de Alagoas, tem foco no acolhimento de mães, crianças e adolescentes vítimas de violência nos espaços investigativos e da justiça. De acordo com o texto, as brinquedotecas deverão contar com atividades lúdicas e educativas e pelo menos um profissional habilitado para monitorar e adequar o espaço às necessidades das crianças. Uma das relatoras da proposta, a deputada Laura Carneiro, do PSD do Rio de Janeiro, ampliou o alcance da medida. Além de brinquedotecas, ela também prevê que as delegacias da mulher mantenham equipe multidisciplinar para atendimento às mulheres em situação de violência, como psicólogas, assistentes sociais, advogadas e pedagogas.
29: Nós já votamos aqui em todo um arcabouço jurídico que trata das crianças vítimas e testemunhas de crimes violentos. Criamos aí a escuta especializada e toda uma tecnicidade que tem que ser utilizada no Poder Judiciário. As brinquedotecas complementam essa lei. É muito importante que a criança e a mãe cheguem num ambiente, na hora da denúncia, né, da violência sexual, por exemplo, com algum tipo de acolhimento. E a brinquedoteca pode auxiliar essa criança nesse processo de oitivo.
28: Em outra alteração no texto, Laura Carneiro inclui na Lei de Diretrizes e Bases da Educação Nacional a previsão de que filmes nacionais e de conteúdos contra a violência doméstica e familiar passem a integrar o currículo complementar das escolas, com no mínimo 2 horas mensais. O texto original e as alterações ainda vão passar pela análise das comissões de Segurança Pública e de Constituição e Justiça. Da Rádio Câmara de Brasília, José Carlos Oliveira.
21: Segurança Pública.
3: Na Comissão de Segurança Pública, Alexandre Leite, do União de São Paulo, é relator do projeto que cria o Protocolo Nacional de Investigação de Crianças e Adolescentes Desaparecidos. O texto visa padronizar e agilizar as investigações desde o registro do desaparecimento.
5: O relatório de Alexandre Leite estabelece diretrizes para a atuação dos órgãos de segurança pública na busca por menores desaparecidos. A proposta também autoriza a divulgação imediata e georreferenciada de alertas em casos de risco à vida ou à integridade física da vítima.
3: Daiana Santos, do PCdoB do Rio Grande do Sul, apresentou o projeto que cria mecanismos de proteção e assistência integral às vítimas de crimes raciais. O texto prevê ações para evitar exposição indevida, constrangimentos e repetição desnecessária de depoimentos.
5: A proposta de Daiana Santos também determina que ocorrências com indícios de motivação racial sejam registradas como crimes raciais e não como crimes diversos. A iniciativa ainda assegura acompanhamento jurídico e prioridade na tramitação das investigações e dos processos.
3: Uma punição mais severa para o uso de drones em práticas criminosas é o que prevê proposta de Luiz Felipe de Orleans e Bragança, do PL de São Paulo. A ideia, segundo ele, é criar agravantes e ampliar penas em até 2/3 quando essa tecnologia for utilizada.
5: Luiz Felipe de Orleans e Bragança alerta para o avanço das facções que utilizam esses equipamentos no monitoramento policial, no transporte de armas e na entrega de insumos em presídios. Ele lembra que o texto não impõe restrição ao uso civil ou profissional dos drones.
3: Os deputados analisam o projeto de professora Marcivânia, do PCdoB do Amapá, que garante a transferência de servidoras públicas e empregadas da iniciativa privada em situação de violência doméstica para outras localidades como medida de proteção. O texto cria o Pacto Federativo de Proteção à Pessoa em Situação de Violência Doméstica e Familiar.
5: A matéria também cria um fundo nacional para custear as transferências e auxiliar financeiramente as vítimas, além de incentivos para empresas que aderirem ao programa. Professora Marcivânia explica que o objetivo é estabelecer mecanismos de cooperação entre os entes federados para viabilizar a medida.
3: A Câmara aprovou o projeto que estabelece o direito de indenização por dano moral nos casos de violência doméstica contra a mulher. A relatora do texto, Lídice da Mata, do PSB da Bahia, acredita que a medida amplia a proteção porque responsabiliza ainda mais os agressores.
6: Esse projeto, ele visa justamente fazer com que a mulher vítima da violência doméstica possa processar, ela possa ser recompensada financeiramente pelos danos morais à sua imagem. Então, ela reforça a condenação do agressor e ela reforça, portanto, a luta da vítima para combater esta violência.
5: Lídice da Mata argumenta que a violência doméstica provoca consequências que vão além das agressões físicas, atingindo a saúde mental e a dignidade das vítimas. Para ela, a proposta fortalece a Lei Maria da Penha e amplia os mecanismos de proteção às mulheres.
21: Relações Exteriores.
3: A representação do Mercosul aprovou um acordo para cooperação educacional entre os países do bloco. A repórter Maria Neves explica as medidas propostas.
7: A representação brasileira no Parlamento do Mercosul aprovou o acordo para reconhecimento de estudos e títulos de ensino superior técnico profissional, tecnológico, artístico e de formação de professores entre os países do bloco. Como ressaltou o relator, deputado Vermelho do PL do Paraná, o texto estabelece apenas princípios gerais e diretrizes para a cooperação. A implantação do reconhecimento mútuo dos diplomas ocorrerá depois que os ministros da Educação do Bloco aprovarem mecanismos como as tabelas de equivalência das disciplinas cursadas. Na opinião do deputado Vermelho, essa previsão garante mais estabilidade para a cooperação educacional entre os países.
8: Ao atribuir a reunião de ministros da Educação à elaboração das tabelas de equivalência, dos instrumentos de reconhecimento e do mecanismo de implementação, O acordo prestigia os órgãos especializados do bloco e institui mecanismos permanentes de atualização de seus procedimentos, conferindo maior estabilidade e previsibilidade à cooperação regional em matéria educacional.
7: Vermelho defende ainda que a cooperação educacional vai favorecer a formação de recursos humanos, fortalecer as redes acadêmicas regionais e contribuir para o desenvolvimento científico, tecnológico e social dos países participantes.
8: É a oportunidade da integração dos nossos professores, dos nossos mestres com os países membros. Tendo a oportunidade de um professor de matemática lá de Foz do Iguaçu dar aula no Paraguai, dar aula na Argentina, no Uruguai e assim vice-versa. Eu acho que isso a gente passa a uniformizar ainda mais a questão educacional do Mercosul.
7: Para o presidente da representação brasileira no Parlamento do Mercosul, deputado Arlindo Quinalha, do PT paulista, o mecanismo de cooperação educacional vai ser especialmente importante para estudantes brasileiros de medicina que se formam nos outros países do bloco. O parlamentar ressaltou que hoje, muitas vezes, esses profissionais encontram grande dificuldade para o reconhecimento do diploma estrangeiro. Da Rádio Câmara de Brasília, Maria Neves.
21: Ciência e tecnologia.
25: Adriano do Baldi, do PP de Goiás, é um dos signatários do requerimento de criação de uma frente parlamentar mista que visa fortalecer o programa espacial brasileiro, garantindo mais recursos e segurança jurídica para o setor.
3: Adriano do Baldi defende o apoio à Agência Espacial Brasileira por considerar a área estratégica para a soberania nacional e como vetor científico e tecnológico capaz de impulsionar a economia espacial e o desenvolvimento sustentável do país.
21: Educação.
25: Passou em mais uma comissão da Câmara proposta que prioriza o uso de métodos de ensino específicos para pessoas com autismo. A reportagem é de Mônica Tati.
2: O diagnóstico precoce e métodos de ensino específicos para pessoas com transtorno do espectro autista deverão ser priorizados. É o que prevê projeto aprovado pela Comissão de Educação da Câmara dos Deputados. O relator na Comissão de Educação, o deputado Tarcísio Mota, do PSOL do Rio de Janeiro, acatou a sugestão da Comissão de Defesa dos Direitos das Pessoas com Deficiência, que alertou que já existem mecanismos para reconhecer a diversidade no processo educacional na LDB, a Lei de Diretrizes e Bases da Educação. Tarcísio Mota considera que a alteração se enquadra melhor na Política Nacional de Proteção dos Direitos da Pessoa com Transtorno do Espectro Autista, que estabelece a promoção e incentivo à formação continuada dos profissionais de educação para a educação especial inclusiva. Mota também reforça a necessidade de suporte pedagógico nas salas de aula do ensino regular.
4: A Política Nacional de Educação Especial Inclusiva orienta os sistemas de ensino para garantir a escolarização de estudantes com deficiência, transtornos do desenvolvimento e altas habilidades ou superdotação em classes comuns do ensino regular, mediante suporte pedagógico adequado e práticas educacionais inclusivas. Nesse contexto, a formação inicial dos profissionais de educação constitui elemento central para a efetivação das políticas de inclusão escolar, especialmente no que se refere à adoção de metodologias pedagógicas acessíveis, estratégias de ensino diversificadas e instrumentos de apoio capazes de responder às diferentes necessidades educacionais dos estudantes.
2: O projeto que prevê métodos adequados de ensino para pessoas com transtorno do espectro autista aguarda a apreciação da Comissão de Constituição e Justiça. Se for aprovado, segue para a votação no Senado Federal. Da Rádio Câmara de Brasília, Mônica Tati.
21: Economia.
3: Rui Carneiro, do Podemos, da Paraíba, apoia a proposta que altera o cálculo do IPVA e estabelece limites para despesas da administração pública. O texto prevê que o IPVA seja calculado com base no peso do veículo e também limita os gastos com publicidade institucional a 0,1% da receita corrente líquida dos entes federados.
25: Rui Carneiro defende um teto de 1% sobre o preço de venda do automóvel para o IPVA e a criação de limites para o orçamento orçamento do Poder Legislativo e dos Tribunais de Contas. Na visão dele, a medida aumenta a previsibilidade tributária e contém os gastos públicos.
1: Valdemar Oliveira, do Avante de Pernambuco, apresentou o projeto que permite deduzir do imposto de renda despesas com assistência veterinária para animais de estimação. De acordo com o autor, a medida incentiva os cuidados com a saúde dos animais, reduz o abandono e estimula a formalização do setor.
25: A proposta de Valdemar Oliveira é estabelecer limite anual de até R$5.000 por contribuinte para o benefício. O texto prevê ainda a dedução de gastos com consultas, exames, cirurgias, medicamentos, vacinas e planos de saúde veterinários, mediante comprovação das despesas.
10: Consumidor.
1: Beto Pereira, do Republicanos de Mato Grosso do Sul, apresentou projeto que obriga as prestadoras de telecomunicações a retirar, em até 30 dias após o cancelamento do contrato, os equipamentos instalados na residência do assinante. Pela proposta, a retirada deve ser feita sem custos para o consumidor.
25: Beto Preto incluiu no texto que a rescisão contratual deverá ser processada após o prazo de 30 dias, independentemente da devolução dos aparelhos. Na visão do parlamentar, a medida busca reduzir transtornos aos consumidores e tornar mais ágil a troca de prestadoras de serviço.
10: Desenvolvimento Regional.
1: Sérgio Brito, do PSD da Bahia, considera importante ampliar o debate sobre a criação de municípios no Brasil. Ele argumenta que a discussão deve levar em conta o projeto que estabelece regras para emancipação, incorporação, fusão e desmembramento de municípios.
25: Por isso, Sérgio Brito propõe a participação de representantes do governo, de entidades municipalistas e de especialistas no tema. O deputado ressalta que o objetivo é aperfeiçoar as regras para reorganização territorial e fortalecer o desenvolvimento regional e o pacto federativo.
1: Projeto de Félix Mendonça Júnior, do PDT da Bahia, cria o Programa Nacional de Desenvolvimento da Cacauicultura e do Chocolate Artesanal. A proposta reduz impostos federais e simplifica regras ambientais e sanitárias para agroindústrias cacaueiras.
25: O texto cria ainda um fundo para fortalecer a cadeia do cacau e do chocolate de origem. Segundo Félix Mendonça Júnior, a medida amplia a competitividade do Brasil, hoje o sexto maior produtor mundial, no mercado global que movimenta mais de US$130 bilhões ao ano.
10: Saúde.
1: Antônio Andrade, do PSDB de Tocantins, defende a aprovação de projeto que cria o Programa Nacional de Vacinação Inclusiva para pessoas com deficiência e com autismo. A proposta prevê atendimento prioritário, ambientes adaptados e possibilidade de vacinação domiciliar.
25: Relator da matéria na Comissão de Saúde, Antônio Andrade recomenda que o programa seja incorporado às regras nacionais de imunização. O texto também prevê capacitação dos profissionais de saúde e materiais acessíveis para orientar pacientes e familiares.
10: Direitos Humanos.
1: A Câmara aprovou regras para a comunicação ao Conselho Tutelar de Atendimentos de Saúde à Criança. A repórter Paula Bittar nos conta como deve funcionar.
11: A Comissão de Constituição e Justiça da Câmara aprovou um projeto que exige a definição de hipóteses objetivas que obrigam a comunicação ao Conselho Tutelar por profissionais de saúde de casos envolvendo crianças e adolescentes. A medida busca evitar que a notificação dependa apenas da avaliação subjetiva do profissional. De acordo com o texto aprovado, os gestores do Sistema Único de Saúde deverão definir as hipóteses específicas em que a comunicação será obrigatória. As informações enviadas às autoridades e os prontuários e fichas de atendimento devem ser mantidos em sigilo. Atualmente, o Estatuto da Criança e do Adolescente determina que a suspeita ou a confirmação de castigo físico, de tratamento cruel ou degradante e de maus tratos contra criança ou adolescente seja informada ao Conselho Tutelar. A proposta que exige a definição de hipóteses objetivas que obrigam a comunicação ao Conselho Tutelar por profissionais de saúde de casos envolvendo crianças e adolescentes já pode seguir ao Senado. Da Rádio Câmara de Brasília, Paula Bittar.
9: Capitão Alberto Neto, do PL do Amazonas, critica o veto presidencial à proposta que prevê a distribuição gratuita do cordão de girassóis pelo SUS. Ele argumenta que a medida garante inclusão e dignidade para pessoas com condições não visíveis.
12: Ao enxergar o cordão de girassóis, você vai ter empatia e vai entender que aquela pessoa precisa sim de prioridade. Isso tem facilitado e tem dado inclusão mais a essas pessoas que têm deficiências não visíveis. E o que nós fizemos uma nova lei, que foi distribuir esses cordões de girassóis pelo SUS. E o governo federal veta essa lei, alegando questões orçamentárias. O custo é muito, muito baixo.
14: Na opinião de Capitão Alberto Neto, a distribuição gratuita do cordão amplia o acesso das pessoas ao símbolo de identificação, o que, segundo ele, favorece o atendimento prioritário e a inclusão. Para o deputado, o impacto financeiro da medida é irrelevante diante do seu papel social.
15: Previdência.
9: Marreca Filho, do PRD do Maranhão, defende a aprovação de projeto que assegura a revisão humana sobre decisões automatizadas que neguem, suspendam ou reduzam benefícios de pessoas em vulnerabilidade. Autor da proposta, ele explica que a análise deve ocorrer antes de a medida produzir efeitos.
14: O texto de Marreca Filho também determina que o cidadão seja informado em linguagem simples sobre o uso da inteligência artificial e os principais critérios considerados na decisão. A matéria ainda estabelece canais acessíveis para contestação por meios não digitais.
15: Últimas notícias.
9: O jornal Câmara dos Deputados chega a Sete Lagoas, em Minas Gerais, amanhã, para mais uma gravação itinerante da Voz do Brasil nos estúdios de emissoras da Rede Câmara de Rádio.
14: Lá

0: e a temperatura. 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
1: Em Mogi Guaçu, agora 21 graus.
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6: Noite em sintonia, no ar, com as melhores músicas, terminando esta terça-feira de maneira muito gostosa, ao som das melhores músicas, para cada momento, uma música especial. E claro, Noite em Sintonia leva até você as melhores. Começamos com Elton John e Dua Lipa, numa versão acústica. Cold Heart, bom demais ter você aqui.

0: por Silen e também Atlantic Star com Secret Lovers. As melhores músicas, uma programação única e exclusiva feita pra você que tem bom gosto musical. Boa noite. 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
2: Sintonizando o seu melhor momento. Noite em sintonia, abrindo mais um bloco com Anita Becker, Sweet Love.

0: Atual e envolvente, esta é a Connect FM. Chris Isaak com Wicked Game e também Bryan Adams, All For You. 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
3: Noite gostosa, seja no rádio, no app, onde você estiver, só dá Conecta FM e o Noite em Sintonia com Mônica Braga. Climb Fisher é mais uma da nossa programação com Love Chains.

0: Você curtindo The How and Jonauts com 101 e também Black Wonderful Life. 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
0: 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Seguimos com The Bard, Who's Holding Donna Now.

0: Muito bem, tô finalizando o horário, grata pela sua companhia. Na sequência, você fica com José Luiz e música de todos os tempos. A gente se encontra logo mais à 1 da manhã.
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atrás no passado, músicas gostosas, e de hoje, principalmente com a cabeça pra frente, pensando no amanhã, hein? Vamos lá, música de todos os tempos. Música suave, balancinho gostoso, marcou geração de 80 e 90, tocando na noite, tocando nas rádios. Cool the Gang, Joana.

Joana. Cool of the Gang. Agora a gente vai pro romance, a gente vai cair assim nos braços de tudo que já aconteceu pra você e que tá acontecendo e que vai acontecer. The Jackson 5, Never Can See.

Never Can Say Goodbye, The Jackson 5. Dos grandes clássicos de todos os tempos da gravadora Mantle, marcou gerações, é um groove envolvente e uma interpretação inesquecível. Marvin Gaye.

Marvin Gaye e as uvinhas, e as uvinhas. Os anos 70 ficaram marcados por uma letra sincera e uma música muito intensa, uma interpretação ao piano. É com ele, Billy Joel, Honesty.

Honesty, Billy Joel. Uma música que traz uma crítica cheia de estilo, pode correr atrás dos próprios sonhos e mudar a vida sem medo. É esse o recado. Billy Joel, Moving Out.

0: Uptown Girl, Billy Joel.
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0: Música que é um clássico do passado e que traz para o presente novas regravações que todo mundo já ouviu e gosta. Inclusive, o Rock in Rio traz sempre um pedacinho desse cara para cantar. James Taylor, Shower the People.

0: Reassure the People, James Taylor.
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0: Essa vem dos anos 60, hein? Um clássico pop rock da época, cheio de ritmo, leveza e aquele refrão grudento que atravessou gerações. Manfred Mann, Do What Did It.

Manfred Mann, Do I Did It. Banda gostosa, OJs, groove gostoso, uma batida muito boa. Backstabber.

OJ's Baxter Beers. Um sucesso dos anos 70 e 80 que carrega um clima único da época, hein? Eu ouvi muito essa música, inclusive fora do Brasil. Fleetwood Mac e o Make Love in France.

You Make Loving Fun, Fleetwood Mac. Uma banda interessantíssima. E essa música, só para vocês saberem, ela foi composta mais ou menos em uma hora. E eles estavam brincando de gravar no estúdio e fizeram In the Summertime, Mungo Jerry.

Bonnie Tyler, Holding Out for a Hero. Música leve, divertida, com Rupert Holmes. É uma música muito gostosa de ouvir. Escape, Robert Holmes.

Robert Holmes, Escape. Essa banda é um mistério, ela sempre foi muito, muito, muito boa, e cada vez que a gente escuta atualmente, a gente descobre que ela tem um tom extremamente contemporâneo e atualizado. The Hollies, Don't Let Me Down.

Elvis Presley can help falling in love. E aí, gente boa? Acabou aí, hein? Música de todos os tempos. A gente se encontra na programação. Forte abraço, beijo grande.

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3: Olá, uma excelente quarta-feira para você. Estamos aqui marcando o meio da semana, 23 de setembro de 2026. Lembrando que até às 7 horas da manhã, eu, Mônica Braga, te faço companhia, levando música de qualidade, informação e a melhor comunicação. Seguimos por aqui com as melhores e, claro, já abrindo o programa, tem ele, Michael Jackson, Music and Me.

curtindo? É assim que se faz rádio, sempre com as melhores músicas. Phil Collins, Take a Look at Me Now. Dando sequência à programação da madrugada, tem Rod Stewart com Sailing.

0: E agora você que está ouvindo uma boa música também confere informação. O Irã pode reabrir o Estreito de Hormuz em até 7 dias se os Estados Unidos reduzirem a pressão militar e suspenderem o bloqueio aos portos iranianos. Segundo a agência Reuters, o Irã também está disposto a retomar as negociações com os Estados Unidos para tentar encerrar as hostilidades entre os dois países. Uma nova proposta de acordo já foi enviada a Washington, mas, ao mesmo tempo, o governo iraniano ameaça reagir caso seja atacado novamente pelos Estados Unidos. Diante da situação, o cenário ainda é de tensão e incerteza sobre os próximos passos do conflito. Já já eu tô de volta.
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2: Conecta FM, 1 hora e 26 minutos.

0: Tá curtindo, né? A Conecta é a rádio dos melhores ouvintes, sempre com as melhores músicas. Starship Sarah e ainda Stevie Wonder com Overjoyed, fechando a primeira hora de hoje.
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Todo dia, toda hora, para cada momento, uma música especial. E a madrugada merece as mais gostosas. E você curte mais uma hora com Jill Scher, Estere. Boa noite para você.

Kenny Longs, Meet Me Halfway, do filme O Falcão, o Campeão dos Campeões. Na sequência tem Kenny Rogers com Bee Gees, You and I, eu e você juntos até às 7 da manhã.

Música de qualidade, as melhores, Lilo Thomas, Just My Imagination, Connect FM, a trilha sonora da sua vida, Lionel Richie, Stuck on You.

0: agora você que está ouvindo uma boa música também confere informação. A Advocacia Geral da União pediu novamente à Justiça que o Discord seja obrigado a adotar medidas para proteger mulheres, crianças e adolescentes na plataforma. Segundo a AGU, a proposta de acordo apresentada pela empresa é genérica e não resolve os problemas apontados pelo governo. A disputa foi levada à Justiça depois da repercussão do caso de uma adolescente que, segundo as investigações, foi induzida a tirar a própria vida durante uma transmissão ao vivo no Discord. Além de exigir mudanças na plataforma, a AGU pede uma indenização de R$500 milhões por danos morais coletivos. O Discord ainda não se manifestou sobre o novo pedido. Daqui a pouco tem mais notícias.
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2: 2 horas e 34 minutos.

0: Você sintonizando sempre o seu melhor momento na rádio dos melhores ouvintes. Marvin Gaye e ainda o som de Michael Bolton, How Am I Supposed to Live Without You. Tá curtindo? Então não saia daí. Já já tem muito mais.
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Forner abrindo mais uma hora. I want to know what love is. É um imenso prazer. Mônica Braga por aqui, até às 7 da manhã.

Gino Vanelli, Live Inside Myself. Tem amor, tem lembrança, tem as melhores que passam por aqui, como essa, Gloria Estefan, Here We Are.

James Ingram, Just Once, quanta música, hein? A preferida, 24 horas com você. Johnny Warwick, No Night So Long.

0: E agora você que está ouvindo uma boa música também confere informação. E termina nessa quinta-feira o prazo para convocação dos pré-selecionados na lista de espera do FIES para o segundo semestre. O programa oferece financiamento para quem quer estudar em instituições privadas de ensino superior. Quem se inscreveu deve acessar a página do FIES Seleção com a conta gov.br e acompanhar a classificação. Se for convocado, o candidato terá 3 dias úteis para complementar as informações da inscrição e depois será preciso comprovar a documentação na faculdade. Após a aprovação, o estudante ainda precisa validar o contrato em uma agência da Caixa. Você acompanha mais notícias durante a programação da Conecta FM e também pelas nossas redes sociais.
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2: Conecta FM, 3 horas e 33 minutos.

0: John Lennon, Woman e ainda Janet Jackson, Come Back to Me. 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Esta é a Conect FM.
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0: Conecta FM, madrugada gostosa, sintonizando o melhor som. Vamos juntos hoje, quarta-feira, 23 de setembro de 2026. Por aqui sempre as melhores. Cutting Crew com I've Been Loved Before é mais uma da nossa programação.

Morada FM faz a sua melhor programação 24 horas. E a madrugada é tão boa, música de saudade, só o que é de mais gostoso você ouve aqui. Earth, Wind & Fire com Cold to Be Right. Elton John chegando, Skyline Pigeon.

0: E a partir de agora, você acompanha as notícias do Madrugada Conecta. Morreu no Rio de Janeiro, aos 95 anos, o jornalista e escritor Zuenir Ventura, um dos nomes mais importantes da imprensa brasileira. Referência do jornalismo cultural e político, Zuenir construiu uma carreira marcada pela produção de reportagens, livros e crônicas que ajudaram a retratar o país em diferentes períodos da história recente. Autor de obras de grande repercussão, ele também atuou em importantes veículos de comunicação e se tornou uma das vozes mais respeitadas do jornalismo nacional, com destaque pela apuração cuidadosa e pela narrativa literária. E já já, eu volto com mais informações.
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2: 4 horas e 38 minutos.

0: Gênesis, Into the Deep e música brasileira também pintando na madrugada com ele, Guilherme Arantes, Planeta Água. Bom demais ter você aqui.
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10: Conecta FM, música boa de verdade, 24 horas no ar. Seguimos em mais uma hora com música que toca bem fundo na sua sensibilidade. Abrimos mais uma hora com Brad Eve.

0: Captain and Denial do That To Me One More Time. E ainda, você ouviu o som de Djavan com Eu Te Devoro. É qualidade musical, é Connect FM.
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0: Commodore, Street Times a Lady, ainda Collie Scott com I Wanna Dance With Somebody. Quanta música, hein? Sintonizando emoções na melhor madrugada do rádio.
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0: E a partir de agora, você acompanha as notícias do Madrugada Conecta. O Tribunal de Justiça de São Paulo rejeitou um novo recurso da Prefeitura da capital e manteve suspensa a implantação do projeto Boulevard São João, conhecido como Times Square Paulistana, no cruzamento das avenidas Ipiranga e São João, na região central da capital. Esta é a segunda derrota da gestão Ricardo Nunes no tribunal. E a prefeitura disse que não foi notificada e que a decisão tem caráter provisório. O projeto prevê a instalação de painéis de LED nos edifícios Cine Paris República, Edifício Herculano de Almeida, Galeria Sampa e o Edifício New York. E eu fico por aqui e mais informações você confere no jornal Manhã Conecta.
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2: 5 horas e 45 minutos.

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2: Agora são 6:00.
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14: E aí, tudo bem? Estamos amanhecendo nesta quarta-feira, 23 de setembro de 2026. Que delícia, né? Sempre a trilha sonora, acompanhando o seu dia, acordando junto com você para um novo despertar. Vamos juntos até às 7 da manhã, tem Mônica Braga por aqui.

0: Atlântica Star com Always e Flávio Venturini, faltando um pedaço. Tá curtindo, né? Bom dia! Já agradeceu por mais uma manhã? Que bom já ter você aqui com a gente.
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2: Um simulado de acidente de trânsito foi realizado na manhã desta segunda-feira na Avenida Padre Jaime, no sentido centro-bairro, próximo à rotatória da Avenida Brasil, em Mogi Guaçu. A atividade integra as ações da Semana Nacional de Trânsito 2026. O objetivo foi conscientizar a população sobre a importância da prevenção, do respeito às leis de trânsito e da responsabilidade de cada pessoa para um trânsito mais seguro.
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10: Já estamos de volta, Madrugada Conecta, a rádio dos melhores ouvintes, Conecta, seguindo com Barbra Streisand, Woman in Love.

0: Roberta Fleck, Killing Softly, e também o som de Barry Mellon, Sunshine on My Shoulders, com participação de John Denver. 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
3: 6:39.
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0: 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Tudo bem com você? Já estamos de volta. Bom dia, que quarta-feira linda, amanhecendo, uma oportunidade de você aí fazer o melhor para você, para o seu próximo, e que o seu dia seja muito especial. Seguimos com Ben Mardones, Into the Night.

Billy Ocean, Sunday Lee, e assim me despeço. Muito grata pela sua companhia. Tenham todos uma ótima quarta-feira. E eu já trago a última de hoje para fechar o nosso Madrugada Conecta, o som de Billy Preston, I'm Never Gonna Say Goodbye. Obrigado pela sua audiência. Até a qualquer momento.

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2: 6:57.
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5: Bom dia, hoje é quarta-feira, dia 23 de setembro de 2026 e o Jornal Manhã Conecta está no ar. Você também pode nos acompanhar pelo aplicativo da Conecta FM, pelo YouTube na sua TV Conecta local ou pela NET no canal 13. Nos trabalhos técnicos temos Juliano Marangon e Agnaldo Costa. Eu sou Jaqueline Bonum.
6: Eu sou Gabriela Rando e acompanho as notícias do dia.
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6: Corpos das 5 vítimas de queda de helicóptero são resgatados em Santa Catarina e levados para perícia.
5: Em discurso na ONU, Lula defende soberania e diz que Brasil não cabe no quintal de ninguém.
6: Já Donald Trump diz que considera aniquilar o Irã caso não chegue a um acordo.
5: E no esporte, seleção brasileira inicia na Austrália o ciclo para a Copa de 2030.
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5: Depois da queda de um helicóptero em Santa Catarina, os corpos das 5 vítimas foram levados para a perícia e foram liberados agora há pouco no Instituto Médico Legal de Florianópolis. Entre os passageiros estava o cantor Rick, da dupla Rick Renner.
7: Os corpos das vítimas que morreram na queda de um helicóptero na Serra Catarinense nesta segunda-feira, 21 de setembro, já estão no setor de medicina legal de Florianópolis, em Santa Catarina. A aeronave transportava 5 pessoas, entre elas o cantor Rick, da dupla Rick e Renner. O resgate foi feito na tarde desta terça-feira. Segundo a polícia científica, os corpos vão passar por exames periciais e a identificação das vítimas será divulgada após a confirmação oficial e comunicação prévia aos familiares. Os destroços da aeronave foram localizados nesta terça-feira pela FAB, a Força Aérea Brasileira, que direcionou para a área o helicóptero Arcanjo 3. A tenente-coronel Heloísa, do Corpo de Bombeiros de Santa Catarina, detalhou a operação.
8: Por volta do meio-dia, o Arcanjo 03 localizou a aeronave a qual procurávamos desde a data de ontem. Foi na localidade de Santa Bárbara, o mesmo ponto que nós tínhamos equipes fazendo as varreduras por terra, mas infelizmente todas as pessoas que estavam dentro dela estavam em óbito.
7: O CENIPA, o Centro de Investigação e Prevenção de Acidentes Aeronáuticos, abriu uma investigação para apurar as causas da queda do helicóptero. Segundo o órgão, os trabalhos vão ser concluídos no menor prazo possível, dependendo da complexidade dos levantamentos da área de ocorrência. A ANAC, a Agência Nacional de Aviação Civil, confirmou que a aeronave estava em situação regular e tinha autorização para realizar voos noturnos. Além de Rick, estavam a bordo o empresário Bruno Avelar, o videomaker Paulo Soares, o piloto e o copiloto. O helicóptero desapareceu na tarde desta segunda-feira, quando saiu de Porto Belo em direção à cidade de São Joaquim, ambas em Santa Catarina. Catarina. O governador Jorginho Melo decretou luto oficial de 3 dias no estado. Artistas de todo o país lamentaram a morte de Rick pelas redes sociais, entre eles Bruno e Marrone, que disseram: "A estrada hoje ficou mais triste. Vai com Deus, Rick." A cantora Ana Castela também se manifestou: "Deus conforte o coração de toda a família." Rick tinha 59 anos, era de Tocantins e foi viver em Brasília com a família ainda criança. Na capital federal, conheceu Renner, com quem formou uma dupla em 1983. Na década de 1990, com o sertanejo em alta, emplacaram diversos sucessos com mais de 15 milhões de cópias vendidas. Entre eles, Ela é Demais. A última apresentação da dupla foi no sábado passado, na cidade de Sorriso, em Mato Grosso. Rick e Renner estavam em turnê para celebrar os 40 anos de carreira. O repórter nacional deixa aqui a sua solidariedade aos familiares e amigos das vítimas. Da Rádio Nacional em Brasília, Oussama El Gauri.
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6: Motorista encontra trânsito moderado na rodovia Anhanguera, sentido São Paulo, na altura de Sumaré. A velocidade é de 34 km por hora. Na altura de Campinas, a rodovia Jornalista Francisco Aguirre Proença tem bastante movimento e trechos de lentidão. E ainda na região, o motorista enfrenta o trânsito mais carregado na rodovia Professor Zeferino Vaz, nas proximidades de Paulinha. Velocidade de 35 km por hora. E pela região de Marília, na altura de Lupércio, a rodovia Transbrasiliana opera com boas condições. A velocidade é de 45 km por hora.
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10: Olá, ouvintes. Vivemos uma mudança importante na infraestrutura brasileira que precisa ser reconhecida. O debate sobre concessões deixou de ser apenas ideológico e passou a ser cada vez mais uma questão de necessidade. O Estado brasileiro simplesmente não tem dinheiro suficiente para construir sozinho tudo aquilo que o país precisa. E por isso, a participação do capital privado é fundamental em rodovias, ferrovias, portos, aeroportos e saneamento básico. O modelo vem produzindo resultados. Entre 2023 e 2025, foram realizados 50 leilões federais de infraestrutura. Só em rodovias, foram 19 leilões no período, com mais de 7 mil quilômetros concedidos e cerca de 230 bilhões de reais em investimento previstos. O problema é que a necessidade é muito maior do que isso. Projetos continuam demorando para sair do papel. São estudos que precisam ser refeitos, processos que avançam muito lentamente, contratos antigos que exigem renegociação e agências reguladoras que precisam de estrutura e pessoal para cumprir adequadamente seu papel. Infraestrutura exige continuidade. Uma ferrovia, uma rodovia, um porto ou uma rede de saneamento não se resolvem em um mandato. É preciso planejamento, segurança jurídica e capacidade de executar projetos durante muitos anos. Hoje, a própria Agência Nacional de Transportes Terrestres, por exemplo, estima uma carteira de concessões rodoviárias federais de 306 bilhões de reais em investimentos previstos. Ou seja, existe capital interessado e existe uma demanda enorme por projetos. Enfim, o desafio brasileiro não é escolher entre Estado e iniciativa privada. É fazer o Estado funcionar bem, onde ele é indispensável, planejando, regulando, fiscalizando e garantindo contratos confiáveis. Uma concessão não é uma transferência de responsabilidade para o setor privado. É uma forma de mobilizar recursos privados para uma necessidade pública. E diante de um orçamento cada vez mais curto, acelerar esse processo deixou de ser apenas uma questão econômica. É uma questão de deixar o Brasil crescer.
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5: Na abertura da Assembleia Geral da ONU, o presidente Lula falou sobre o papel do Brasil no cenário internacional. Ele destacou a defesa da autonomia do país e a busca por soluções construídas entre as nações.
11: Multilateralismo, soberania e democracia. Esses foram os principais temas defendidos no discurso do presidente Lula na abertura da Assembleia Geral das Nações Unidas nesta terça-feira em Nova York. O presidente Lula falou por cerca de 20 minutos para representantes dos 193 estados-membros da ONU. Aproximadamente 130 líderes estão reunidos reunidos para discutir as guerras atuais e os riscos do desenvolvimento descontrolado de inteligência artificial. Lula afirmou que a ONU vive seu momento mais crítico desde que ele discursou na tribuna pela primeira vez em 2003. Ele criticou abertamente o poder de veto dos membros permanentes do Conselho de Segurança. Segundo o presidente, o ano de 2025 registrou o maior número de conflitos armados desde a Segunda Guerra Mundial.
12: Gerações de palestinos carregarão a dor e o trauma deixado pelo genocídio praticado pelo governo Netanyahu contra mulheres e crianças em Gaza. Civis israelenses pagaram o preço do radicalismo e da intolerância dos atos terroristas do Hamas.
11: Lula foi aplaudido ao relembrar que a Assembleia Geral reconheceu o tráfico de africanos escravizados como o maior crime contra a humanidade. O presidente também criticou tanto as ações de Israel em Gaza quanto os atos terroristas do Hamas contra civis inocentes. O presidente brasileiro também condenou agendas ideológicas investidas por recursos naturais e a ingerência externa em processos eleitorais. Lula citou os desafios enfrentados na América Latina, mencionando Venezuela, Nicarágua e o embargo a Cuba.
12: Na América Latina e Caribe, a proximidade geográfica com a maior potência militar do mundo é inescapável, sobretudo num contexto do recrudescimento de tentações hegemônicas. O Brasil não cabe no quintal de ninguém.
11: O presidente Lula criticou a ingerência externa nas eleições brasileiras e defendeu a cooperação internacional para conter o financiamento e o fluxo ilegal de armas. Ele destacou que entregou pessoalmente uma proposta ao presidente dos Estados Unidos e defendeu que a solução exige ações de inteligência e combate à lavagem de dinheiro, e não ameaças militares ou envio de porta-aviões.
12: Realizamos a maior operação contra o crime organizado da história do Brasil. Batemos recordes de apreensão de drogas e de bens e recursos ilícitos. A lei antifacção, que acabamos de aprovar, impõe ao crime organizado penas superiores às previstas para o terrorismo. Crime organizado e corrupção andam juntos. Ninguém está acima da lei.
11: O presidente brasileiro alertou para a ausência de ações em relação às questões climáticas. Citou a ameaça do derretimento das geleiras no Himalaia e dos impactos de um super El Niño. Citou o Brasil como exemplo da queda de 50% no desmatamento da Amazônia e o lançamento do Fundo Florestas Tropicais para Sempre na COP30. O presidente brasileiro também criticou a imposição de barreiras comerciais e o tarifaço norte-americano, mas afirmou que, apesar disso, o Brasil vai alcançar exportação recorde. No fim do discurso, Lula citou o líder dos direitos civis, Martin Luther King, e disse que aquilo que foi destruído por visões egoístas pode ser reconstruído por pessoas voltadas ao próximo. Após discursar, o presidente Lula se juntou à comitiva brasileira para ouvir o discurso do presidente dos Estados Unidos, Donald Trump. Da Rádio Nacional em São Luís, Gabriel Correa.
6: Na sua vez de discursar, o presidente dos Estados Unidos, Donald Trump, afirmou que pretende combater o que chamou de interferência estrangeira no hemisfério ocidental e disse que os Estados Unidos podem usar o seu poder militar para proteger os próprios interesses. Trump citou a operação contra Nicolás Maduro como exemplo e também comparou os cartéis de drogas ao Estado Islâmico. Segundo ele, esses grupos devem ser combatidos com ações militares, prisões ou expulsões.
13: E o discurso também teve críticas à própria ONU e a algumas de suas instituições. Trump atacou o Tribunal Penal Internacional e questionou políticas da organização, além de defender a atuação dos Estados Unidos no Oriente Médio. Ele voltou a dizer que o Irã não poderá ter uma arma nuclear e fez novas ameaças caso não haja um acordo de paz. Trump ainda anunciou a ampliação da presença militar americana na Groenlândia após um acordo com a Dinamarca.
6: A oposição venezuelana afirma que Maria Corina Machado tentou voltar ao país pelo menos 3 vezes nas últimas horas, mas não conseguiu. Segundo a equipe dela, essas seriam as mais recentes de 7 tentativas de retorno desde que a líder opositora deixou a Venezuela há cerca de 9 meses. O episódio acontece justamente enquanto a presidente interina, Delcy Rodrigues, se reúne com Donald Trump em Nova York. Os dois discutiram a aproximação entre Estados Unidos e Venezuela, incluindo temas como energia, mineração e segurança.
13: E a aproximação entre Washington e o governo interino vem sendo criticada por aliados de Machado, que dizem que os Estados Unidos estariam priorizando acordos econômicos em vez de pressionar por eleições livres. Enquanto isso, houve protestos de opositores em Nova York e em Caracas contra a permanência do chavismo no poder.
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6: E vamos saber como está o tempo agora e o que muda durante o dia. Bom dia, Regiane Toselli.
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15: Oi, Gabi. Oi, Jaque. Bom dia. Bom dia aos ouvintes da Conecta. A primavera começou e São Paulo deve ter uma estação marcada por chuvas acima da média, mais temporais e também períodos de calor forte. A influência do El Niño pode aumentar a instabilidade, mas a chuva deve ser bem irregular pelo estado. Ou seja, pode ter temporal em um período e, logo depois, dias secos e quentes com possibilidade até de ondas de calor. Em Analândia, o dia começa com sol entre algumas nuvens, mas tem previsão de chuva rápida durante o dia e também à noite. As temperaturas ficam entre 14 e 19 graus. Em Campinas e Paulínia, a chuva chega forte pela manhã e ainda pode continuar no começo da tarde. Depois as nuvens diminuem e o sol aparece. A previsão é de 33 milímetros de chuva com temperaturas entre 15 e 20 graus. Em Águas de Lindóia também chove forte pela manhã. À tarde o tempo abre um pouco, mas as pancadas de chuva continuam até a noite. São esperados aí 34 milímetros. Em Marília, a chuva forte fica concentrada principalmente na manhã. Os termômetros variam entre 17 e 22 graus. Regiane Toselli para o Jornal Manhã Conecta.
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13: E a Justiça de São Paulo manteve a condenação do Hopi Hari por um acidente ocorrido em 2023, durante a atração Hora do Horror, que deixou uma adolescente de 15 anos sem o rim direito. Quem conta mais sobre esse caso é Baltazar Júnior.
16: A adolescente participava de uma excursão escolar quando foi assustada por um personagem e, ao correr em um ambiente escuro, acabou caindo e batendo contra uma estrutura. O impacto provocou uma lesão grave no rim e foi necessária a retirada completa do órgão. A jovem também ficou com uma cicatriz de 17 centímetros. Agora, o parque terá que pagar R$60 mil de indenização, R$50 mil por danos morais e R$10 mil por danos estéticos. O Hopi Hari informou que vai recorrer. E esse caso aparece em meio a outros processos envolvendo o parque. Um levantamento encontrou 4 condenações em primeira instância relacionadas à montanha-russa Montezum por lesões como fraturas nas costelas, clavícula e problemas pulmonares. O parque afirma que os casos são pontuais, que a atração segue protocolos de segurança e tem certificação internacional. De Campinas, Baltazar Júnior.
6: 2 empresários foram presos durante uma operação da Polícia Civil contra um esquema de lavagem de dinheiro ligado ao tráfico de drogas. Um dos suspeitos foi preso em Artur Nogueira e o outro em Cosmópolis. As informações com Aline Crispim.
17: A investigação começou ainda em 2025 e, segundo a polícia, encontrou indícios de que o dinheiro vindo do tráfico estaria sendo movimentado por meio de empresas e estabelecimentos comerciais. A operação, chamada de Tonsor, também determinou o fechamento de 3 comércios, 2 em Artur Nogueira e 1 em Cosmópolis. Durante a ação, os policiais apreenderam 5 veículos, celulares, computadores, máquinas de cartão e documentos financeiros. Agora, todo esse material será analisado para tentar identificar outros envolvidos e entender como o dinheiro circulava entre os suspeitos. Com informações da Conecta em Mogi Guaçu, Aline Crispim.
13: E 2 homens foram presos pela Polícia Militar em Piracicaba, suspeitos de atirar contra participantes da Marcha para Jesus usando armas de airsoft. Quem fala mais sobre isso é Mônica Braga.
18: Os suspeitos foram abordados pela Polícia Militar em um carro sem placas. Segundo o boletim de ocorrência, eles disseram que estavam na cidade para trabalhar na campanha de uma candidata a deputada federal. A abordagem aconteceu depois que um participante da Marcha para Jesus relatou ter sido atingido no ombro por um objeto lançado de um carro branco. Os policiais encontraram 5 armas de airsoft, máscaras, coletes, facas, munições de airsoft e uma munição intacta de calibre .45, além de celulares e outros equipamentos. No porta-malas também havia uma grande quantidade de material de campanha. O boletim, porém, ressalta que naquele momento não havia elementos que ligassem esse material ao flagrante. Os suspeitos foram indiciados por adulteração de sinal identificador de veículo e encaminhados ao CDP de Piracicaba. Com informações da Conecta FM em Araras, Mônica Braga.
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13: A seguir, Tribunal Superior do Trabalho adia julgamento e greve nos Correios continua.
6: E Luiz Fux é sorteado relator de ação que pede registros de visitas no Senado.
13: Agora 7:44.
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19: 7:45. 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
9: O Tribunal Superior do Trabalho adiou para amanhã o julgamento da greve dos Correios, que estava previsto para a última segunda-feira. A sessão foi remarcada para as 15h30. Segundo o presidente do tribunal, o ministro Vieira de Mello Filho, os Correios apresentaram documentos para tentar comprovar a abusividade da paralisação apenas na noite de sexta-feira. E com isso, a defesa dos trabalhadores não teve tempo suficiente para analisar o material. O ministro deu 48 horas para que as federações dos funcionários se manifestem. E uma proposta para suspender a greve durante o julgamento chegou a ser apresentada, mas Vieira de Mello Filho afirmou que não faria esse pedido aos sindicatos antes da análise dos documentos.
10: A greve nacional dos Correios começou em 10 de setembro, depois que trabalhadores rejeitaram a proposta da empresa para o acordo coletivo de 2026-2027. Um dos principais pontos de divergência é o plano de saúde dos funcionários aposentados e dependentes. Os Correios dizem que a proposta mantém 78 das 80 cláusulas do acordo anterior e prevê a reposição integral da inflação pelo INPC. Já a federação, que representa parte dos trabalhadores, orientou a categoria a manter a paralisação.
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9: O dólar fechou a terça-feira praticamente estável, cotado a R$ 5,10. Durante o dia, a moeda chegou a R$ 5,11, mas perdeu força ao longo do pregão. No mercado internacional, o destaque foi a queda do petróleo, que voltou a ficar abaixo dos US$ 100 o barril. E o movimento foi influenciado por expectativas de avanço nas negociações para reduzir o conflito no Oriente Médio. O euro terminou o dia cotado a R$ 5,84. No mercado de ações, o índice Bovespa teve mais uma alta, e dessa vez de 0,44%, operando aos 187.422 pontos.
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10: O ministro Luiz Fux é o novo relator de uma ação que pede ao Senado os registros de entrada e saída de algumas pessoas na casa. Entre os nomes estão a advogada Viviane Barsi, esposa do ministro Alexandre de Moraes, o ex-banqueiro Daniel Vorcaro e o careca do INSS. O processo havia sido inicialmente distribuído a Alexandre de Moraes, mas ele se declarou impedido de analisar o caso por envolver uma pessoa com vínculo familiar.
9: O pedido de acesso aos registros foi feito por um vereador de Curitiba e negado pelo Senado. O presidente da casa, Davi Alcolumbre, argumentou que as informações são pessoais e estão protegidas pela Lei Geral de Proteção de Dados. O vereador recorreu à justiça e defendeu que os registros de acesso a prédios públicos são de interesse coletivo. O processo acabou chegando ao Supremo porque envolve o presidente do Senado. O pedido também inclui registros de pessoas ligadas a uma entidade investigada por descontos em aposentadorias do INSS, além de Frei Chico e Fábio Luiz Lula da Silva, irmão e filho do presidente Lula.
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6: Olá, neste ano, na hora de escolher o senador, você vai digitar dois números na urna. E não é engano. Como o mandato do senador dura 8 anos e o Senado é renovado de forma alternada, em 2022 nós escolhemos apenas um nome por estado. E agora, em 2026, escolheremos dois. Mas cuidado, se você repetir o mesmo candidato nas duas vagas, o segundo voto será anulado. Mas você sabe o que faz um senador? Pela Constituição, enquanto os deputados federais representam o povo, os senadores representam os estados e o Distrito Federal. Por isso, cada unidade da federação tem exatamente 3 cadeiras em um total de 81 senadores. A ideia é equilibrar o jogo para que os estados menores também tenham voz. No dia a dia, o senador faz o mesmo que o deputado: propõe, discute e vota leis. O Congresso Nacional é dividido em duas casas, a Câmara dos Deputados e o Senado, e o projeto aprovado em uma delas é revisado pela outra. Mas o Senado tem atribuições que são só dele. Por exemplo, é ali que o presidente da República é julgado em caso de impeachment. E também cabe aos senadores sabatinar e aprovar os indicados ao Supremo Tribunal Federal, à Procuradoria-Geral da República e ao comando do Banco Central. E ainda há uma outra função pouco lembrada. É o Senado que fixa os limites de endividamento da União, dos estados e do município. E é ele quem autoriza empréstimos externos. Então, se a sua cidade quiser um financiamento internacional, a autorização passa por lá. A eleição é majoritária, ou seja, vence quem tiver mais votos. E diferente do que acontece com os deputados, cada candidato ao Senado já concorre com 2 suplentes na chapa, que assumem em caso de afastamento, e é por isso que vale a pena conhecer também quem acompanha o titular. Para disputar o cargo, é preciso ter no mínimo 35 anos de idade, ser brasileiro, alfabetizado, ter domicílio eleitoral no estado e estar filiado a partido há pelo menos 6 meses e estar com os direitos políticos em dia. Então é importante refletirmos bem sobre os candidatos ao Senado, porque um voto dado em poucos segundos valerá por 8 anos. Pense nisso antes de apertar o confirma. Por isso, fique atento, conheça seus direitos e sempre busque orientação.
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7: O assunto de hoje é sobre uma doença muito comum no nosso meio, chamada dermatite seborreica. Ela corresponde a um quadro inflamatório da pele nas áreas ricas em glândula sebácea. O seu principal local de acometimento é o couro cabeludo, ocasionando um quadro vulgarmente chamado de caspa. Vários fatores podem levar a uma piora dessa patologia, como por exemplo o estresse, mudança climática, calor e umidade local. O seu tratamento ele pode ser feito com vários tipos de medicamento, sempre visando o controle do quadro. Meu nome é Emerson Padovese, sou médico dermatologista e professor da Faculdade São Leopoldo Mandique, CRM 130-539.
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12: Bom dia, amigos. Nós estamos vivendo uma super data FIFA.
11: Mas enquanto as seleções de outros países, a brasileira entre elas, vão fazer partidas amistosas nesse período, na Europa os confrontos serão para valer. Há uma grande expectativa do público em torno dos principais jogos da Liga das Nações da UEFA. Acho que vai valer acompanhar, até porque trata-se de um novo ciclo e estreias de técnicos renomados. Então, anote aí na agenda. Amanhã, 15h45, Holanda e Alemanha e Portugal contra País de Gales. Na sexta-feira, Itália e Bélgica e também Turquia e França. No sábado, Inglaterra e Espanha. Segunda-feira, tem Bélgica e França. Terça, dia 29, Espanha e Croácia. E na sexta, dia 2 de outubro, França e Itália. Todos os jogos começando sempre às 15h45 pelo horário de Brasília. E a seleção do Brasil, comandada pelo italiano Ancelotti, continua se preparando com treinos leves em Brisbane, fazendo uma adaptação ao fuso horário de 13 horas à frente para os brasileiros e de 9 a 11 para os que jogam na Europa. Portanto, já são 9 da noite desta quarta-feira na Austrália, e foi somente hoje que o grupo ficou completo com a chegada dos 3 jogadores que faltavam: o goleiro Otávio, do Cruzeiro, e os zagueiros Arthur Dias, do Atlético Paranaense, e Wanderson, do Mônaco. E assim, amanhã acontecerá o único treino com todos do grupo para a primeira partida contra a Austrália, na sexta-feira em Townsville, às 7h, horário de Brasília. E o técnico Arthur Elias anunciou ontem a lista das jogadoras convocadas para 2 partidas amistosas da Seleção Brasileira de Futebol Feminino. Marta ficou fora da lista. E Ari Borges, do Angel City, estava na lista, mas foi tirada de última hora. A justificativa foi o recém-nascimento da filha da jogadora. Em comum acordo com a comissão técnica, houve o entendimento que era melhor a atleta ficar com sua família. Iane, goleira do Bahia, Clarinha, do Benfica, e Tamara Bolt, do Washington Spirit, são as novidades. Ontem, fechando a rodada 29 da Série B, o Operário ganhou do Criciúma 2-0 e assumiu a 5ª colocação com 47 pontos. Vale lembrar desde já que a 15ª prova da temporada da Fórmula 1, que será no Azerbaijão, será disputada no próximo sábado, 26 de setembro, em vez do tradicional domingo, mudança que está relacionada ao Dia da Memória, celebrado no país no dia 27. Assim, os treinos livres já vão rolar a partir de amanhã cedo. Tenham todos um bom dia e até amanhã.
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10: A cantora Olivia Rodrigo arrecadou mais de 20 milhões de dólares em um evento beneficente voltado para causas sociais apoiadas por ela. A iniciativa faz parte das ações filantrópicas da artista, que tem usado a visibilidade da carreira para ajudar principalmente projetos ligados à defesa dos direitos das mulheres e à educação de meninas. O dinheiro arrecadado será destinado a organizações que combatem a violência de gênero e também apoiam projetos educacionais.
13: E a ação está ligada ao Found for Good, projeto criado por Olivia para destinar parte dos lucros das suas turnês e produtos a instituições beneficentes. Olivia também já participou de outras campanhas e eventos solidários e, além da carreira na música, vem usando seu espaço público para apoiar diferentes iniciativas de impacto social.

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1: E quem nos acompanha pelo rádio aplicativo continua com a Gisele Vecchi no Start Conecta. Uma ótima quarta-feira.

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1: 8:01.
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7: Muito bom dia. Hoje é quarta-feira, dia 23 de setembro. Quem está aqui na sintonia da Conecta FM sou eu, Gisele Vequim. E até o meio-dia eu trago para você o que é de melhor em música. Uma excelente manhã para você. Tá chegando o som do Luke Combs, Fast Car.

0: James Taylor com How Sweet It Is e também Djavan acelerou. Esse é o Start Conecta, música de qualidade, você ouve aqui.
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0: Estamos ao vivo na programação da Conecta FM. Aumenta o volume e vem curtir música boa. Olivia Dean, Man I Need.

0: Na sequência, a gente ouviu Level 42, Something About You e também John Legend, Green Light. Esse é o Start Conecta, sempre trazendo sucesso atrás de sucesso pra você.
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3: 8:40. 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
2: Jaguariúna registrou a abertura de 1.539 novas empresas entre janeiro e agosto de 2026, o que representa crescimento de 11% em relação a 2025. Os números foram divulgados pelo Observatório Econômico, com base em dados da Receita Federal, e indicam fortalecimento do empreendedorismo no município. O setor de serviços liderou a criação de novos negócios com 1.046 empresas.
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0: O melhor jeito de começar a sua manhã é curtindo o Start Conecta com essa programação gostosa que você já conhece. Pentatonix, Havana.

0: Selena Gomez, Back to You, e também Mr. Big, Wild World. Agora na Conecta FM, músicas de todos os tempos.
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2: Billy Paul, muito sucesso no mundo inteiro, principalmente no Brasil. Fez sucesso na década de 70 e 80. E essa música é romântica, Me and Mr. Jones.

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1: 9:03.
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0: Vamos arrar. Antes, 14 bis. Esse é o Start Conecta e por aqui você fica bem informado com a nossa equipe de jornalismo. Vamos receber a Jaqueline Bonum, direto da redação. Bom dia, Jaque, é com você.
1: Olá, Gisele, bom dia. O governo federal liberou 64 milhões de reais para amenizar os efeitos do El Niño no Brasil. No total, 40 milhões serão usados para comprar e distribuir alimentos produzidos pela agricultura familiar, inclusive de comunidades que tiveram a produção afetada. Outros 24 milhões serão destinados à FUNAI para ações emergenciais em terras indígenas, como fornecimento de alimentos e água potável. O El Niño altera o regime de chuvas e pode provocar seca no norte e nordeste, atraso das chuvas no centro-oeste e sudeste e enchentes no sul do país. Daqui a pouco eu volto com mais informações.
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3: A Secretaria de Educação de Mogi Guaçu está com inscrições abertas para matrículas na Educação Infantil 1 e 2 até 9 de outubro. O atendimento às famílias será realizado de segunda a sexta-feira, das 8 às 16 horas, em diferentes pontos da cidade. Os locais foram organizados por regiões para facilitar o acesso dos pais ou responsáveis. Todas as informações podem ser obtidas no site oficial da Prefeitura.
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2: Muito mais música por hora você ouve aqui no Start Conecta. Salva de

0: Commodores, Night Shift, também Eurythmics, Here Comes the Ray Again. 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
2: 9:42.
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1: 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Moradores de Mogi Mirim devem verificar se a vacinação contra o sarampo está em dia. A orientação do governo do estado de São Paulo vale para bebês, crianças, adolescentes e adultos até 59 anos e busca ampliar a proteção contra a doença. A vacina tríplice viral é oferecida gratuitamente nas unidades básicas de saúde em todo o estado. Quem tiver dúvidas sobre a vacinação deve procurar uma unidade de saúde. 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
0: A preferida 24 horas com você, Conecta FM. Bom dia, bora curtir? Sixpence None the Richer.

Você sintoniza Conecta FM, eu sou a Gisele Vequim e eu tenho uma dica pra você. De jovem sonhadora a um dos grandes ícones de Hollywood, a trajetória de Marilyn Monroe ganha uma homenagem no Blue Note. No show Sophie Canta Marilyn Monroe, o público acompanha diferentes fases da vida e da carreira da artista por meio da música. E olha, a apresentação vai muito além da imagem pública que transformou a Marilyn em um mito do cinema. O show é hoje, quarta-feira, às 22h30 em São Paulo. E os ingressos estão à venda no site da eventim.com.br. Seguimos com música de qualidade para você, Peter Cetera.

0: Fechando mais uma hora de música de qualidade na Conecta FM. Uma excelente manhã para você.
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2: 10:05.
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4: A Prefeitura de Jaguariúna passou a oferecer novos canais para que a população registre notificações sobre problemas na iluminação pública. O objetivo é tornar o atendimento mais ágil e permitir que os moradores comuniquem ocorrências de forma rápida e prática. As solicitações podem ser feitas online por meio do site oficial de notificações. jaguariuna.notificacal.gestoriluminacalpublica.com.br.
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3: E a gente tá de volta na Conecta FM ao vivo e trazendo uma trilha sonora para te acompanhar. Música de qualidade, David Bowie.

0: Ouvimos Mike and the Mechanics Over My Shoulder no Start Conecta. Você já sabe, de tempos em tempos, a Jaqueline Bonon vem para trazer notícias do Brasil e do mundo pra gente. É com você, Jaque.
1: Olá, Gisele. Olha só, quem gosta de passear vai ter que ficar de olho no bolso. Viajar de avião ficou mais caro no Brasil em agosto. A tarifa aérea média no mercado doméstico chegou a R$ 776, o maior valor desde dezembro de 2024. O preço subiu 14% em relação a agosto do ano passado e mais de 10% na comparação com julho. Segundo a ANAC, uma das explicações é a redução na oferta de passagens mais baratas. Em agosto, apenas 34% dos assentos foram vendidos por até R$ 500. E além disso, o querosene de avião subiu quase 19% em um ano, aumentando os custos das companhias aéreas. Já já eu tô de volta.
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3: Em comemoração ao Dia da Árvore, celebrado em 21 de setembro, a Prefeitura de Jaguariúna divulgou um estudo inédito que cruza dados de arborização urbana com o mapeamento de ilhas de calor no município. O levantamento mostrou que a cidade possui 1.597,5 hectares de copas de árvores na área urbana consolidada. O mapa também identificou diferenças na distribuição da cobertura arbórea entre as regiões.
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0: Que delícia ter você por aqui, sintonizado na Conecta FM. Bora aumentar esse volume, bora curtir música de qualidade. Miles Smith. Gold.

0: Don't Answer Me, do The Alan Parsons Project, e também Coming Around Again, da Carly Simon e Alanis Morissette. Esse é o Start Conecta, música de qualidade, informação na medida certa e muita alegria na sua manhã.
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2: 10 horas e 42 minutos.
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4: A Prefeitura de Jaguariúna passou a oferecer novos canais para que a população registre notificações sobre problemas na iluminação pública. O objetivo é tornar o atendimento mais ágil e permitir que os moradores comuniquem ocorrências de forma rápida e prática. As solicitações podem ser feitas online por meio do site oficial de notificações, jaguariuna.notificacal.gestoriluminacalpublica.com.br.
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0: É sucesso atrás de sucesso, é Conecta FM. Olivia Rodrigo, Stupid Song.

0: When I Get Old, do Christopher, fechando mais uma hora de música de qualidade na Conecta FM. Não sai daí.
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2: A Conmebol também já definiu datas e horários das semifinais da Copa Sul-Americana. No dia 13, o Boca Juniors receberá o Vasco da Gama na Bomboneira, em Buenos Aires, às 21h30. No dia 14, será a vez do Atlético Mineiro receber o Montevideo City Torque em Belo Horizonte, às 19h. O Vasco ainda não sabe em qual estádio do Rio jogará a partida da volta com o Boca, marcada para o dia 20 de outubro. Já o Galo Mineiro vai ao Estádio Centenário, na capital uruguaia, duelar com o Montevideo City no dia 21, às 19h.
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3: 11h03.
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0: Você continua por aqui na Conecta FM. Obrigada pela sintonia. É sempre bom receber esse carinho nas nossas redes sociais. Não segue a gente? Arroba Conecta FM. Manda sua mensagem, sua trilha sonora. Bora de música de qualidade? Jason Mraz, Feel Good Too.

0: No Start Conecta, música de qualidade sempre. E a informação na medida certa é com ela, Jaqueline Bonum.
1: Oi, Gisele. Atenção, estudantes. Faltam 47 dias para o primeiro dia de provas do Enem 2026 e o Ministério da Educação lançou uma plataforma com orientações para ajudar os estudantes na preparação. O Guia do Enem reúne em um só lugar informações sobre as provas, cronogramas, dicas de professores e vídeos com orientações sobre o exame. E a plataforma também conta com simulados e uma biblioteca digital com mais de 25 mil obras. O acesso é gratuito e pode ser feito pelo site do Ministério da Educação com conta gov.br ou pelo aplicativo MEC Enem, disponível para Android e iOS. Você acompanha mais notícias durante toda a programação da Conecta FM.
2: 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Jaguariúna registrou a abertura de 1.539 novas empresas entre janeiro e agosto de 2026, o que representa crescimento de 11% em relação a 2025. Os números foram divulgados pelo Observatório Econômico com base em dados da Receita Federal e indicam fortalecimento do empreendedorismo no município. O setor de serviços liderou a criação de novos negócios com 1.046 empresas.
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0: A FM dos melhores ouvintes conecta sempre com você. Uma excelente manhã e eu tenho uma dica. Estreia nesta sexta-feira o musical Feliz Ano Velho, baseado no livro autobiográfico de Marcelo Rubens Paiva. A história parte do acidente que deixou Marcelo tetraplégico e acompanha sua trajetória de reabilitação, as amizades, os conflitos, as descobertas de um jovem que precisa reaprender a viver. O musical tem no elenco nomes como Bruno Garcia e Heloísa Perissé. A apresentação segue até novembro no Teatro Sabesp, Frei Caneca, em São Paulo, e os ingressos estão disponíveis no site uhu.com. Essa não dá pra perder. Seguimos com música de qualidade no seu dial. Henrique Iglesias, Be With You.

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1: Ouvimos Tears for Fears, Advice for the Young at Heart e também Gayle Adams, Baby, I Need Your Loving. 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
3: 11 horas e 44 minutos.
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5: A Associação Comercial e Empresarial de Holambra promove nesta quinta-feira, dia 24, uma edição do Grupo de Estudos de Legislação Empresarial com o tema O Fim da Escala 6x1 e os Impactos para as Empresas. O encontro será realizado às 8 horas na sede da entidade e é exclusivo para associados. A palestra será conduzida pelo advogado Alfredo Rocha, que abordará os possíveis impactos da mudança para as empresas.
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0: Fechando o Start Conecta em altíssimo astral com Imagine Dragons, On Top of the World. Muito obrigada pela sua companhia, pela sintonia aqui na Conecta FM comigo desde as 8 da manhã. Eu tô indo embora, logo mais quem tá chegando é a Joy Welch com o Playlist Conecta. Uma linda tarde para você, aproveita o seu dia. Tchau, tchau.
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2: 11:57.
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4: Em comemoração ao Dia da Árvore, celebrado em 21 de setembro, a Prefeitura de Jaguariúna divulgou um estudo inédito que cruza dados de arborização urbana com o mapeamento de ilhas de calor no município. O levantamento mostrou que a cidade possui 1.597,5 hectares de copas de árvores na área urbana consolidada. O mapa também identificou diferenças na distribuição da cobertura arbórea entre as regiões.
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4: Meio-dia e 26 minutos.
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3: O setor de regulação da Secretaria Municipal de Saúde adotou um novo formato e horário de atendimento para otimizar a assistência prestada aos pacientes do município. O serviço passou a contar com uma recepção exclusiva na entrada principal da Secretaria Municipal de Saúde, ao lado da antiga sala, na rua Vitório Copos, e ampliou o horário de atendimento das 7 às 15h30, de segunda a sexta-feira.
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2: Joy Welch chegando por aqui nessa quarta-feira, 23 de setembro de 2026. Você está no playlist Conecta e eu vou te levar nessa viagem musical até as 16h. E o que a gente vai ouvir é só sucesso. Música de qualidade, de todos os anos, tudo aqui pra você. Aonde? Na Conecta FM, é claro. E a gente já começa com o pé direito com Avica Plan, I Can't Lie. Bora curtir comigo. Yeah.

0: Muito boa tarde, você que chega na Conecta FM agora. A gente está escutando música de qualidade. Harry Styles, Golden, teve Kissy and the Sunshine Band com Give It Up e ainda Emily Sandé, Next to Me. Conecta a FM dos melhores ouvintes, trazendo flashback com o José Luiz, só para você.
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2: B-52, Legal Tender. 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
1: Meio-dia e 59 minutos.
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2: Abrindo mais um bloco do Playlist Conecta com música boa de ouvir. Eu sou a Joy Welsh e a gente fica junto por aqui até as 4 da tarde. Vamos curtir Music Travel Love, As Long As You Love Me.

0: Você ouviu o som de Ed Sheeran, Eyes Closed. Também teve Cássia Eller com o sucesso Lanterna dos Afogados e Elder Brook, Something About You. E agora a gente vai receber o jornalismo super competente e super bem informado da Rede Conecta. E aqui pra você, Gabriela Rando. Boa tarde, Gabi.
1: Olá, Joey. Boa tarde. O cantor e compositor Alexandre Pires foi alvo da Polícia Federal nesta quarta-feira durante uma operação que investiga a atuação de uma organização criminosa suspeita de lavagem de dinheiro e falsidade ideológica. O grupo é suspeito de vender cassiterita extraída ilegalmente da terra indígena Yanomami, em Roraima. A cassiterita é a principal matéria-prima do estanho, usado na indústria eletrônica. Também foram alvos os empresários Diego Possebon e Matheus Possebon, que era empresário do cantor. A PF cumpriu mandados de busca e apreensões em endereços ligados a eles. A defesa do cantor e dos empresários não se manifestou sobre o assunto até o momento. E já eu volto com mais informações.
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3: O programa de regularização fiscal Refis 2026 foi lançado nesta semana em Itapira e oferece descontos de até 99% em juros e multas de mora de débitos de pessoas físicas e jurídicas vencidos até 31 de dezembro de 2025. Os contribuintes inadimplentes têm até 18 de dezembro para negociar suas dívidas. As parcelas serão corrigidas pela variação da unidade fiscal do município.
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0: Ótima quarta-feira para você. Chegando London Beat e o Bring on the Sun.

0: gente ouviu junto esse sucesso delicioso de dançada, Cissy Peniston com Finally, teve Clapton, Just a Ghost e ainda Jesse Glynn, Don't Be So Hard on Yourself. Conecta 24 horas no ar com música de primeira só pra você.
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2: 1:37. 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
3: Um simulado de acidente de trânsito foi realizado na manhã desta segunda-feira na Avenida Padre Jaime, no sentido centro-bairro, próximo à rotatória da Avenida Brasil, em Mogi Guaçu. A atividade integra as ações da Semana Nacional de Trânsito 2026. O objetivo foi conscientizar a população sobre a importância da prevenção, do respeito às leis de trânsito e da responsabilidade de cada pessoa para um trânsito mais seguro. 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
0: E chegando no playlist Conecta, direto da melhor rádio do seu dial, Conecta FM. Eu tô aqui no playlist Conecta, eu sou a Joy Welsh. A gente fica juntinho e permanece até as 4 ouvindo sucesso atrás de sucesso. Miley Cyrus.
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0: Fechando mais uma hora do Playlist Conecta ao som de Vanessa Carlton, A Thousand Miles. Lembra daquele filme, As Branquelas? Pois é, tema desse filme. E eu vou para um rápido break, mas você vai comigo.
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2: 1:58.
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4: Moradores de Mogi Mirim devem verificar se a vacinação contra o sarampo está em dia. A orientação do governo do estado de São Paulo vale para bebês, crianças, adolescentes e adultos até 59 anos e busca ampliar a proteção contra a doença. A vacina tríplice viral é oferecida gratuitamente nas unidades básicas de saúde em todo o estado. Quem tiver dúvidas sobre a vacinação deve procurar uma unidade de saúde.
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2: Este é o Playlist Conecta, a gente tá na melhor, Conecta FM, a rádio dos melhores ouvintes. E aqui tem carinho, tem música boa, tem tudo que você mais ama ouvir. E esse que é um grande sucesso, veio direto dos anos 70, depois foi regravado nos 80, anos 90 e toca até hoje e a gente ama. Frankie Valli and the Four Seasons com Can't Take My Eyes Off You.
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0: A gente ouviu a brasilidade de Kid de Abelha com Teletema e novamente eu chamo a Gabriela Rando para mais notícias.
1: Olá, Joey, estou de volta. O ministro do Supremo Tribunal Federal, Cristiano Zanin, negou um pedido de liminar para determinar a instalação da CPI do Master no Senado. O pedido foi apresentado pelo senador Alessandro Vieira, do MDB de Sergipe. Zanin entendeu que não ficou devidamente comprovada uma omissão do presidente do Senado em relação à instalação da comissão. O senador Alessandro criticou a decisão e afirmou que apresentará novas informações ao STF para tentar garantir a instalação da CPI. O parlamentar disse ainda que a decisão não encerra a discussão e classificou a omissão do Senado como um fato notório. E logo mais eu trago outras informações.
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4: 2:20.

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3: Justin Timberlake, Mirrors.

0: Você ouviu The Pointer Sisters, Automatic, teve Colby Calais e Nate James. Não sai daí, daqui a pouquinho eu tô de volta com mais músicas pra você.
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2: 2:42.
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0: Este é o Playlist Conecta. Nós estaremos juntos até às 4 da tarde ouvindo música boa. Você já segue a gente nas redes sociais? Ainda não? Então não perde tempo, começa já. Vai lá e digita @FMConecta. Aperta o botão seguir para você ficar antenado de todas as notícias e novidades por aqui. Chegando George Harrison, Got My Mind, Set

0: fechamos o bloco com chave de ouro. Michael Jackson, The Way You Make Me Feel. Teve The Pet Mode com Enjoy the Silence. Essa música que leva a gente pra outra dimensão. E ainda o som de Tribalistas, Infinito Particular. Conecta, 24 horas no ar, só com sucesso pra você.
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2: 3 horas e 2 minutos.
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0: Abrindo o último bloco do playlist Conecta ao som de J-Lo, Jennifer Lopez. You Belong to Me.

0: Você ouviu comigo Paul McCartney, Kiko Zambianchi e ainda Lady Gaga. E novamente eu chamo a nossa Gabriela Rando para mais notícias. É com você, Gabi.
1: Olá, Joey. Voltei com mais notícia. Os fortes temporais que atingem o Rio Grande do Sul desde a sexta-feira deixaram 703 pessoas desabrigadas, segundo um balanço divulgado no final desta terça-feira. Segundo a Defesa Civil Estadual, o levantamento aponta ainda 3.231 desalojados e mais de 560 mil pessoas afetadas pelos eventos climáticos. Em 145 municípios gaúchos, de acordo com o boletim, foram confirmadas 4 mortes, 3 em Caxias do Sul e 1 em Pelotas. Ainda uma pessoa desaparecida na Serra Gaúcha. A Defesa Civil informou também que 22 casas foram destruídas e 463 ficaram danificadas. E, Joe, eu fico por aqui, mas a qualquer momento eu volto com outras informações direto da nossa redação. E quem quiser também pode acessar as redes sociais da Conecta FM.
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3: 3 horas e 21 minutos.

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7: Ótimo fim de quarta-feira pra você. Chegando Amy Winehouse no playlist Conecta.

0: Você ouviu Geoffrey Williams com Blue, teve Lizzo, About Damn Time e Michael Bublé, Love You Anymore. Conecta a FM dos melhores ouvintes com o melhor da música pra você.
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2: Confira seu relógio, 3:38.
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0: E a gente chega aqui no Playlist Conecta escutando música boa, 24 horas no ar, com música de primeira pra você. A gente tem nacional, internacional, tudo que você mais ama ouvir. Carly Rae Jepsen, Call Me Maybe.

0: Fechando mais uma edição do Playlist Conecta com John Newman, Love Me Again, teve Donna Summer com I Don't Wanna Get Hurt e ainda o som de Beyoncé, Blackbird. Este foi o seu Playlist Conecta, eu sou a Joy Welsh e eu te prometo que amanhã eu vou estar de volta ao meio-dia pra gente poder curtir muito mais sucesso junto. Agora você vai ficar com o flashback e depois quem tá chegando é o Top Conecta, liderado pelo Arthur Carvalho e o seu vozeirão. Até mais, tchau, tchau.
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2: Gostoso de ouvir. Bangles, Walk Like an Egyptian.

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1: 4:01, boa tarde.
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4: Em Mogi Guaçu, agora 22 graus.
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17: Conecta, a FM dos melhores ouvintes. Ótima quarta-feira para você. Hoje, dia 23 de setembro de 2026. É um prazer estar de volta com você em mais uma edição do Top Conecta. E a gente vai conferir o melhor da música e também muita informação. Para começar, tem Elvis Presley, Don't Fly Away.

0: Conecta, a FM dos melhores ouvintes. No Top Conecta você conferiu Elton John, Crocodile Rock, antes Capital Inicial e James Morrison, It's Too Late.
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3: 4 horas e 24 minutos.

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17: Conecta FM no Top Conecta. John Mayer, Your Body is a Wonderland.

0: Conecta FM fechando mais uma sequência do Top Conecta. Madonna, Cherish, Blake Shelton e Emma Bunton.
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2: 4:43.
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0: Conecta FM no Top Conecta, sempre o melhor da música para você. Fleetwood Mac, Don't Stop.

0: Conecta FM fechando a primeira hora do Top Conecta com Calvin Harris e Charlie Puth, Craig David e Caetano Veloso, Eclipse Oculto. 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
3: 5 em ponto. Boa tarde.
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6: Em Mogi Guaçu, agora 22 graus.
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0: Conecta, a FM dos melhores ouvintes, abrindo mais uma hora do Top Conecta, sempre com o melhor da música para você. Pink, What About Us?

0: Conecta FM fechando mais uma sequência do Top Conecta. Ivete Sangalo e Saulo Fernandes, Não Precisa Mudar. Gabriel Aplin e Phil Collins, I Cannot Believe It's True.
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2: 5 horas e 20 minutos.

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3: Conecta FM, uma ótima tarde para você. No Top Conecta, Sérgio Mendes e John Legend. Don't Say Goodbye.

0: Conecta FM no Top Conecta, você conferiu W, She's Beautiful, Maroon 5, Sugar e R.E.M.
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2: 5:38.
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0: Conecta, a FM dos melhores ouvintes. No Top Conecta, Lenny Kravitz, a

0: Conecta FM fechando mais uma hora do Top Conecta, sempre com o melhor da música. Adele, Rolling the Deep, Jess J, Grease e também Marina Lima. E agora você confere o melhor do Flashback com José Luiz. 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
1: Até hoje, quando toca na balada, todo mundo dança na base de Flashback. Souvenir, Voyage.

0: Souvenir Voyage.
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3: 6:01.
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8: Em Mogi Guaçu, agora 20 graus.
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6: 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No Top Conecta, Cliff Richard, We Don't Talk Anymore.

0: Connect FM no Top Conecta, você conferiu The Chai Lights, Try My Side, Cazuza, Exagerado, versão acústica e Ultra, Say It Once.
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3: 6 horas e 20 minutos.

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2: A Secretaria de Educação de Mogi Guaçu está com inscrições abertas para matrículas na Educação Infantil 1 e 2 até 9 de outubro. O atendimento às famílias será realizado de segunda a sexta-feira, das 8 às 16 horas, em diferentes pontos da cidade. Os locais foram organizados por regiões para facilitar o acesso dos pais ou responsáveis. Todas as informações podem ser obtidas no site oficial da Prefeitura.
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4: Conecta FM, uma ótima noite. Você continua com o melhor da música no Top Conecta. E Nelly Furtado, I'm Like a Bird.

0: Conecta FM no Top Conecta você conferiu James Bay, Hold Back the River, também Simple Red e Jason Donovan.
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2: É grande a movimentação no Rio de Janeiro, que vive uma experiência completa de Game Week, com ativações especiais durante toda esta semana, NFL Shop, entretenimento ao vivo, atrações dentro e fora do Maracanã e muitas outras surpresas para os fãs, culminando com o grande confronto do Baltimore Ravens com o Dallas Cowboys no domingo. É a primeira vez que a cidade maravilhosa recebe um duelo do futebol americano.
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3: 6:39.
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11: Conecta FM, uma ótima noite. Continua o Top Conecta, sempre com o melhor da música. E Barry White.

0: Conecta FM fechando mais uma hora do Top Conecta. Chic, I Want Your Love. Também Ashley Simpson, Pieces of Me. E Frejá. Caroline Arruda trazendo as principais dicas para a sua agenda cultural.
1: Oi, Arthur. Restam poucos dias para conhecer o Complexo do Museu da História Natural de Campinas. O local reúne 3 espaços em um só passeio. O público vai encontrar animais taxidermizados, fósseis e ossos, além de exposições sobre os biomas brasileiros, insetos e diferentes grupos de animais, como peixes e serpentes. As últimas sessões são nesta quinta, sexta e sábado, e também na terça e na quarta-feira da semana que vem. E os ingressos custam até R$5, sendo que o pagamento é somente em dinheiro.
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3: 6 horas e 58 minutos.

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10: Em Mogi Guaçu, agora 19 graus.
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6: 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Vamos partindo para a última hora do Top Conecta. Uma ótima noite para você. Agora tem George Cosby, Day In, Day Out.

0: Conecta FM, você conferiu no Top Conecta Milky, Just the Way You Are, Gabriel Out of Reach e também George Cosby. Caroline Arruda trazendo as principais dicas para a sua agenda cultural. Boa noite!
1: O rei do rock vai voltar aos palcos de São Paulo, pelo menos por uma noite. Nesta sexta-feira, Elvinho e a Remember the King Orchestra apresentam Elvis Is Alive, um espetáculo que recria a fase de ouro da carreira de Elvis Presley. A apresentação tem um set

0: Conecta FM, sempre com o melhor da música, no Top Conecta. Lionel Richie, All Night Long, Johnny Warwick e Ted Swims, Bad Dreams. E agora, Caroline Arruda, mais uma vez, traz as dicas culturais. Boa noite, Caru!
1: Depois de mais de um ano afastado dos holofotes, João está de volta aos palcos. Essa sexta-feira, o cantor apresenta em São Paulo o primeiro show da turnê Memórias Póstumas, álbum que marca uma fase mais íntima e delicada do artista. Memórias Póstumas é o primeiro disco de João desde Super, de 2023, e reúne canções sobre a vida, as emoções e as experiências que o cantor viveu longe dos palcos. O artista se apresenta no Nubank Park e os ingressos estão à venda no site eventim.com.com.br.
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3: 7:29.
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2: 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No Top Conecta, No Doubt, Don't Speak.

0: Conecta FM no Top Conecta, sempre o melhor da música pra você. Você conferiu Dan Hartman, I Can Dream About You, trilha sonora do filme Ruas de Fogo, Chabuzei e No Doubt. As principais dicas culturais com Caroline Arruda. Boa noite.
1: Encerrando os destaques de hoje, mais de 800 mil pessoas já riram com a comédia Em Dose Dupla. E agora você pode ser uma delas. O espetáculo está de volta a São Paulo e traz a vida a Flat e Pedro Fabrini no palco para uma temporada especial com esquetes inéditas. A dupla brinca com as relações humanas e transforma situações absurdas do cotidiano em muito humor. E é bom ficar de olho. São apenas 4 apresentações nessa temporada. A estreia neste sábado no Teatro Jardim Sul. E para não perder, é só acessar simpla.com.br.
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0: Conecta FM e Katy Perry, Watch It Burn, fechando mais uma edição do Top Conecta. Você também conferiu BB and Q Band, On the Beach e George Ezra. Eu vou ficando por aqui e o Top Conecta também. Pra você, uma ótima noite. Na sequência, tem Jazz Conecta com Michel Farage.
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2: 8 horas e 3 minutos.

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3: Em Mogi Guaçu, agora 18 graus.
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10: Olá, caros amigos Jazz Conectados, boa noite, sou Michel Farage e você está a partir de agora no Jazz Conecta da Conecta FM. Hoje vamos ter um programa mais tradicional, aquele jazz mais raiz. Vou trazer aqui vários titãs do jazz. E vamos começar com um que, se não é o maior, é um dos maiores de todos, o Charlie Parker. Vamos ouvi-lo no Now's the Time, este grande clássico bebop do Charlie Parker. E falando um pouco do Charlie Parker, ele e o Dizzy Gillespie são as maiores referências do estilo bebop do jazz. Esse jazz mais corrido, né? Esse jazz mais rápido, eloquente. Eles realmente inovaram o jazz, que vinha de uma tendência um pouco mais de big band. Eles inovaram com esse jazz mais rápido, com formações de grupos menores. Inclusive, isso foi muito tendência da época econômica que passava os Estados Unidos. O bebop nasceu na década de 40, havia guerra e as big bands ficaram muito caras de se manter. Vamos então com Now's the Time, esta gravação que foi feita em 1947 pelo quarteto do Charlie Parker. Este quarteto que vinha com Duke Jordan no piano, o Tommy Potter no contrabaixo e o Max Roach na bateria. Max Roach também, que poderia ter, só ele poderia ter um programa já no Jazz Conecta. Vamos então com Now's the Time.

Ouvimos esta grande referência do bebop, a faixa Now's the Time com o Charlie Parker Quartet. E agora vamos seguir com uma das maiores composições do Duke Ellington, a Take the A-Train. Vamos ouvi-la aqui na voz do grande Ed Jefferson, do álbum Letter from Home, de 1962. Ele vem aqui acompanhado de uma constelação de músicos pra lá de bons. O James Mood no sax tenor, Kenny Burrell na guitarra, Tommy Flanagan no piano e o Paul Chambers no contrabaixo. Realmente não dá pra ficar melhor. Vamos então com Take the A-Train.

Essa foi a faixa Take the A-Train, na voz do grande Ed Jefferson. E se você chegou agora, deixa eu te Jazz Conectar. Sou Michel Farage e você está no Jazz Conecta da Conecta FM. Hoje o programa está viajando por grandes clássicos do jazz. Vamos agora com um dos grandes clássicos do hard bop, esse estilo que ficou muito famoso nos anos 60, principalmente na parte mais de Nova York, Chicago, na parte mais leste dos Estados Unidos. Vamos ouvir a faixa The Sidewinder, esta grande composição do Lee Morgan do álbum The Sidewinder de 1964. Além do Lee Morgan no trompete, a gente vai ter aqui o Joe Henderson no sax tenor, o Bob Crenshaw no baixo e o Billy Higgins na bateria. Não dá pra ficar melhor, gente. Vamos então com The Sidewinder.

Essa foi a aula de hard bop do Lee Morgan na faixa The Sidewinder. E agora seguiremos com um dos maiores saxofonistas altos da história, o Cannonball Adderley, na belíssima balada A Stars Fell on Alabama. Reparem aqui na baita criatividade do improviso do Cannonball Adderley e também do Joe Coltrane no sax tenor. Realmente é de cair o queixo. Estes dois juntos na balada é uma aula de interpretação e de improviso. Além do Cannonball Adderley e do Joe Coltrane, a gente vai ainda com Wynton Kelly no piano, Paul Chambers no baixo e o Jim Cobb na bateria. Vamos então com Stars Fell on Alabama.

0: ouvimos Stars Fell on Alabama, esta baita balada do Cannonball Adderley.
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0: E agora vamos com uma faixa mais orquestrada. Vamos com o grande Duke Ellington na faixa Isfahan, que possui ainda um solo para lá de bonito do Johnny Hodges, este grande saxofonista alto, que inclusive ganhou um programa inteiro dedicado a ele aqui no Jazz Conecta. Esta faixa faz parte do álbum Far East Suite, de 1900.

0: Essa foi a Duke Ellington Orquestra executando o clássico do jazz A Isfahan, do álbum Duke Ellington and Billy Strayhorn, de 1966.
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1: 8:37.
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1: Em Mogi Guaçu, agora 18 graus.
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0: E agora vamos com Autumn in New York, com o grande saxofonista, o Sonny Stitt. O Sonny Stitt que tocava brilhantemente tanto o sax tenor quanto o sax alto. E eu acho que ele se aproxima muito do fraseado do Charlie Parker. Ele, obviamente, ele tem aí uma diferença de 2 décadas praticamente pro Charlie Parker, mas ele tinha uma técnica e um fraseado que remetia muito ao bebop. A faixa faz parte do álbum Personal Appearance de 1963. E quem compôs a Autumn in New York é o Vernon Duke, em 1937. Além do Sonny Stitt no alto, a gente tem o Hank Jones no piano, o George Duvivier no contrabaixo e o Roy Haynes na bateria. Vamos então com Autumn in New York.

Essa foi Autumn in New York com o grande Sonny Stitt. Agora vamos com um tema que também é nome do filme homônimo, realizado em 1933, a faixa I Cover the Waterfront. A gente vai ouvir aqui este temaço com o grande Art Tatum, este grande pianista do jazz que dispensa comentários. Ele realmente tinha um improviso, uma técnica que revolucionou muito para a época. Vamos ouvir então I Cover the Waterfront com Art Tatum.

Essa foi I Cover the Waterfront com o grande pianista Art Tatum. Esta faixa que faz parte do álbum The Complete Capitol Recordings de 1949. Stan Getz foi uma das grandes referências do cool jazz na década de 50 e 60. Ele realmente soube, como poucos, mesclar o jazz com a bossa nova e tinha um fraseado pra lá de bonito. A gente vai ouvi-lo aqui com seu quinteto na faixa Nobody Else But Me, do álbum Stan Getz and the Cool Sounds, de 1964. A composição, a Nobody Else But Me, foi do Jeremy Kern e o Oscar Hammerstein e foi feita em 1927. Além do Stan Getz no tenor, a gente vai ter aqui o Gary McFarland no vibrafone, o Steve Kahn no piano, o John Neves no contrabaixo e o Roy Haynes novamente na bateria.

0: Ouvimos este clássico do jazz, A Nobody Else But Me, com o grande saxofonista tenor, o Stan Getz.
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0: E para finalizar o programa de hoje, eu escolhi uma faixa para lá de bonita, a Smoke It In Your Eyes, este clássico que foi regravado por muitos músicos do jazz. A gente vai ouvi-lo aqui com Alan Harris e a Metropole Orchestra, do álbum Here Comes Alan Harris, de 2010, mais recente. A composição é do Jeremy Kern e do Otto Harshbach, de 1933. Além do Alan Harris na voz, a gente tem o Vince Mendoza nos arranjos e a Metropole Orchestra acompanhando. Eu achei demais esta faixa e resolvi aqui terminar com este clássico do jazz, A Smoke Gets In Your Eyes. Vamos então com esta grande faixa.

0: ouvimos Smoke Gets In Your Eyes com o grande Alan Harris. E chegamos ao final de mais um Jazz Conecta. Sou Michel Farage e agradeço a sua companhia aqui na Conecta FM. Desejo a todos uma excelente semana com muitas realizações, saúde e jazz. Até!
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3: Em Mogi Guaçu, agora 17 graus.
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1: Olá, boa noite.
2: Boa noite para você que nos acompanha em todo o país.
1: Quarta-feira, 23 de setembro de 2026.
2: Vamos aos destaques do dia.
1: Sancionada a lei que aumenta a pena para furto e roubo de combustíveis.
2: Norma também endurece a punição para quem compra, transporta ou vende combustível de origem criminosa.
1: E tem início a operação carga pesada com foco em aumentos abusivos. Luana Karen.
3: Agência Nacional do Petróleo já aplicou mais de 200 milhões de reais em multa a distribuidoras por cobrança abusiva.
2: E o Brasil ultrapassou os 30 milhões de empregadores e trabalhadores por conta de empregados e trabalhadores por conta própria em 2025.
1: O índice passou de 24% em 2012 para 35% segundo o IBGE. Gabriela Noronha.
4: A região sul liderou a formalização e atingiu índice de 47% em 2025. Seguida pelo Centro-Oeste e pelo Sudeste.
2: Transporte aéreo.
1: Mais de 88 milhões de passageiros viajaram em voos domésticos e internacionais de janeiro a agosto.
2: Número é 4,7% superior ao registrado no mesmo período do ano passado.
1: E novas regras ampliam os direitos à informação dos passageiros. Thaís de Araújo.
5: O consumidor deverá ser informado já na compra da passagem de que o voo pode sofrer alterações por condições meteorológicas, requisitos de segurança ou outros fatores.
2: Hoje na apresentação da Voz do Brasil, eu, Mariana Jungmann e Luciano Seixas.
1: E acompanhe a gente ao vivo, acesse radioglob.ebc.com.br ou o canal Gov na sua TV aberta.
2: Foi sancionada a lei que aumenta penas para furto e roubo de combustíveis.
1: Além de endurecer penas contra ilícitos já existentes, o dispositivo também tipifica novos crimes.
2: Para saber os detalhes, nós conversamos agora ao vivo com a repórter Luana Karen, que apurou tudo. Boa noite, Luana.
3: Boa noite, Mariana, Luciano. Boa noite também aos ouvintes da Voz do Brasil. A nova lei alcança crimes cometidos desde os locais de produção e armazenamento até o transporte de combustível furtado ou roubado, incluindo o transporte por dutos, terminais e veículos de qualquer espécie. A norma cria pena específica de reclusão de 4 a 10 anos e multa para o furto de petróleo e derivados, gás natural, álcool etílico hidratado, biocombustíveis e óleos lubrificantes.
1: E de acordo com esse novo dispositivo, a venda de combustível proveniente de crime é considerada crime também, né, Luana?
3: É isso aí, Luciano. Quando o agente tiver conhecimento da origem criminosa do insumo, a pena pode chegar a 8 anos de reclusão e multa. A norma também prevê a interdição do estabelecimento, a alienação antecipada de bens apreendidos e, após a condenação, a perda do cargo, função ou emprego público. O secretário nacional de segurança pública, Chico Lucas, explica que a nova legislação, além de penalizar um crime contra a ordem econômica, combate um problema que pode até afetar a saúde pública.
6: Quando nós aumentamos uma pena como essa, a gente está enfrentando sobre todos os eixos, né? Esses combustíveis que eram furtados ou roubados, a comercialização deles, por vezes, era feita de maneira fracionada em lugares com pouca segurança. Isso trazia um risco para a vizinhança e também um risco ambiental.